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Acabámos de ouvir This Love de E.J. Hallows. Há canções que parecem cartas, outras que parecem fotografias. Esta parece uma conversa que ficou por terminar. Talvez seja isso que nos prenda à música. Nem sempre encontramos respostas, mas encontramos companhia. Quando alguém importante deixa de fazer parte da nossa vida, existe uma fase curiosa. Continuamos a pensar no plural, continuamos a imaginar programas, viagens ou conversas que já não vão acontecer. Até que, lentamente, percebemos que algumas histórias não terminam de um dia para o outro. Vão desaparecendo devagar, como a luz ao final da tarde. É curioso que uma das editoras mais importantes da história do indie pop tenha construído toda uma identidade precisamente em torno dessas emoções. A Sarah Records nunca procurou o sucesso fácil. Procurou canções honestas. Pequenas canções capazes de dizer muito com muito pouco. E uma das suas maiores joias continua a ser Another Sunny Day. Apesar do título provocador, a música que vamos ouvir não fala de raiva. Fala da dificuldade em aceitar que algumas coisas já não podem voltar atrás. Vamos ouvir o Stronghold

Harvey Williams escrevia canções como quem escreve num diário, sem grandes discursos, sem dramatizar. Talvez seja essa simplicidade que faz com que estas músicas envelheçam tão bem. Todos nós conhecemos aquele momento em que deixamos de esperar que o telefone toque ou em que deixamos finalmente de olhar para a porta à espera de alguém. Não é uma derrota, é apenas um instante em que começamos a aceitar a realidade. Mas aceitar não significa esquecer, significa apenas aprender a continuar. Os próximos convidados conhecem bem essa diferença. The Gentle Spring nasceram muitos anos depois da Sarah Records, mas transportam consigo o mesmo coração. À frente da banda está Michael Hiscock, antigo baixista dos The Field Mice. É bonito perceber como o tempo mudou a sua forma de escrever. Se nos anos 80 havia urgência, agora existe paz. Não porque as memórias tenham desaparecido, mas porque aprenderam a viver ao lado delas. A música intitula-se Dodge the Rain, a banda The Gentle Spring.

Há uma frase que diz que ninguém regressa verdadeiramente aos lugares onde foi feliz, porque quando voltamos, já somos outra pessoa. Talvez aconteça exatamente o mesmo com as músicas. Elas permanecem iguais, quem muda somos nós. Há canções que aos 20 anos pareciam falar de esperança e que muitos anos depois parecem falar apenas de saudade. Se existe alguém que fez dessa transformação uma obra de vida, esse alguém é Bobby Rotten. Desde os The Field Mice até os Lightning in the Twilight Tower, passando pelos Northern Picture Library e pelos Trembling Blue Stars, escreveu sempre sobre a mesma ideia. A forma como o tempo muda as nossas recordações e como algumas pessoas continuam presentes muito depois de terem partido. Mas antes de chegarmos ao Bobby Rotten de hoje, regressamos ao início desta história. Uma das canções mais bonitas alguma vez editadas pela Sarah Records pertence aos The Field Mice e intitula-se Missing the Moon.

Acabamos de ouvir Missing the Moon dos The Field Mice. Há títulos que dizem muito sem precisarem de explicar nada. Ninguém sente falta da lua, sentimos falta daquilo que ela iluminava. E talvez seja essa a melhor definição de saudade. Não sentimos apenas falta de uma pessoa, sentimos falta da forma como ela nos fazia olhar para o mundo. Curiosamente, ao longo de mais de 40 anos, Bobby Rotten nunca tentou escrever canções que resolvessem esse sentimento. Fez precisamente o contrário, aprendeu a conviver com ele. Cada banda foi um capítulo diferente da mesma história. Os The Field Mice tinham a inquietação da juventude, os Trembling Blue Stars trouxeram a dor da perda e os The Lightning in the Twilight Hour parecem escritos por alguém que já percebeu que algumas memórias não precisam de desaparecer. Precisamos apenas de encontrar o seu lugar. Do mais recente álbum, Colors Yet to Be Named, vamos ouvir uma canção que resume tudo isso. Chama-se Blue Traces, porque há marcas que o tempo nunca apaga completamente. E talvez ainda bem.

Blue Traces dos Lightning in a Twilight Tower. Há uma ideia que me acompanha sempre que ouço Bobby Rotten. As pessoas passam, as estações do ano passam, os discos envelhecem, mas algumas emoções continuam exatamente iguais. Talvez por isso estas canções nunca pareçam datadas. Não pertencem a uma época, pertencem àquilo que todos nós já sentimos. É curioso como muitas vezes basta uma melodia para nos levar de volta a uma rua onde já não passamos há anos, ou a uma conversa de que já nem nos lembrávamos. A música faz isso, guarda pequenos pedaços da nossa vida e devolve-os quando menos esperamos. Os próximos convidados chegam da Austrália. No final da década de 80, enquanto muita gente olhava apenas para a Inglaterra, os Even As We Speak mostravam que o indie pop podia florescer do outro lado do mundo com a mesma delicadeza. Há qualquer coisa de cinematográfico nas suas canções, como se estivéssemos a olhar pela janela de um comboio numa tarde de inverno. Ficamos com Blue Suburban Skies dos Even As We Speak.

Quando era mais novo, pensava que as cidades eram feitas de ruas. Hoje acho que são feitas de memórias a lugares onde nunca mais voltamos. Mas basta ouvir uma determinada música para regressarmos lá durante 3 ou 4 minutos. É talvez por isso que continuamos a guardar discos. Não apenas porque gostamos das canções, mas porque elas guardam partes da nossa própria história. Os Sia Worshipers editaram muito pouco. No entanto, bastaram alguns singles para se tornarem uma das bandas mais acarinhadas da Sarah Records. Há uma leveza quase ingênua na forma como as guitarras brilham, mas por baixo dessa luminosidade existe sempre uma pequena sombra, como acontece nas melhores recordações. O tema intitula-se Pristine Christine.

quem diga que recordar é viver. Eu não sei se será exatamente assim. Às vezes recordar é apenas sorrir, outras vezes é agradecer e de vez em quando é perceber que uma pessoa continua presente sem precisarmos de falar dela todos os dias. Talvez seja esse o verdadeiro significado da memória. Os The Reds, Pinks and Purples são uma das bandas contemporâneas que melhor compreenderam esta herança deixada pela Sarah Records. Glenn Donaldson escreve sobre vidas comuns, sobre apartamentos pequenos, ruas silenciosas, relações imperfeitas, e talvez seja precisamente por isso que as suas canções não parecem tão próximas, porque não falam de heróis, falam de nós. A próxima música tem um título que à primeira vista pode parecer pessimista, mas eu prefiro ouvi-lo com um sorriso irónico de quem sabe que amar vale sempre a pena, mesmo quando não dura para sempre. Ficamos com o tema I Hope I Never Fall in Love.

Há títulos que nos fazem sorrir. I hope I never fall in love. Mas quem já amou verdadeiramente sabe que, apesar de tudo, voltaria a fazê-lo. Porque as memórias felizes acabam quase sempre por pesar mais do que a tristeza das despedidas. E talvez seja precisamente esse o momento em que chegamos desta viagem. Já não estamos a olhar para aquilo que perdemos, estamos a agradecer aquilo que tivemos. Daqui a pouco continuamos com uma das bandas da Sarah Records, os The Orchids, e aos poucos vamos aproximar-nos do final desta história. Acabámos de ouvir The Reds, Pinks and Purples e o tema I Hope I Never Fall in Love, e ao longo desta hora falámos muitas vezes de memória, mas talvez a memória seja apenas outra forma de agradecer, porque só sentimos saudades daquilo que de alguma forma valeu a pena. Há pessoas que passam anos ao nosso lado, outras ficam apenas alguns meses e, no entanto, deixam exatamente a mesma marca. Talvez porque o valor de uma história nunca se mede pelo tempo que durou, mede-se pela forma como nos transformou. É curioso como as melhores canções de indie pop raramente oferecem respostas. Limitam-se a fazer companhia, não nos dizem para esquecer, não nos dizem para seguir em frente. Sentam-se ao nosso lado durante 3 a 4 minutos e fazem-nos acreditar que alguém, há alguns, já sentiu exatamente o mesmo. É por isso que continuamos a regressar à Sarah Records, quase 40 anos depois, não apenas pelas melodias, mas pela humanidade. Os The Orchids sempre foram um dos segredos mais bem guardados daquela editora. Nunca procuraram grandes gestos, preferiram sempre a elegância das pequenas emoções. O tema intitula-se Another Saturday Night e pertence aos The Orchids.

Há uma serenidade especial nesta canção, como se nos dissesse que há noites em que basta aceitar o silêncio. E talvez seja isso que acontece quando o tempo faz o seu trabalho. As recordações deixam de ser uma tempestade, passam a ser apenas parte da paisagem. É curioso, quando somos novos, pensamos muitas vezes no amor como um destino. Com o passar dos anos, percebemos que talvez seja antes uma sucessão de encontros que nos ajudam a construir quem somos. Cada pessoa deixa qualquer coisa, uma frase, um hábito, uma música, ou uma forma de diferente de olhar para o mundo. Os próximos convidados chegam de Nova York, os Giannins fazem parte de uma geração mais recente, mas carregam consigo a mesma delicadeza das bandas que ouvimos ao longo desta hora. As suas canções parecem pequenas cartas escritas à mão, curtas, simples, mas cheias de verdade. E talvez nenhum título pudesse resumir melhor o espírito deste programa. What is done is done. Giannins.

What is done is done. Aquilo que aconteceu, aconteceu. Não há tristeza nesta frase, há paz. Aceitar o passado não significa deixar de o amar. Significa apenas perceber que ele já fez o seu trabalho, transformou-nos e continua connosco de uma forma diferente. E chegamos assim ao final de mais uma edição do Músicas no Bolso. Hoje viajamos por canções que falam de amor, de ausência e de memória. Mas acima de tudo, viajamos por canções que nos lembram que aquilo que vivemos nunca desaparece verdadeiramente. Continua presente nas pequenas coisas, como num livro antigo, num café onde já entramos, ou num banco de jardim, ou numa canção que começa a tocar sem aviso. Espero que algumas destas músicas vos tenham trazido boas recordações ou talvez vos tenham apresentado novas canções para guardar. Muito obrigado pela vossa companhia. Eu chamo-me Nuno Videira e foi um prazer estar convosco em mais uma edição de Músicas no Bolso. Nós voltamos daqui a 15 dias aqui na Rádio Universidade de Coimbra em 107.9 FM e também em RUC.pt. Antes de terminarmos a emissão, deixo-vos ainda com duas ou três últimas canções que prolongam a ambiente deste programa. Primeiro os The Chords com Too Late to Kiss Goodnight e para fechar esta viagem os Brighter com I Don't Think It Matters. Se ainda houver tempo disponível na emissão, haverá também uma última sugestão pertencente aos Northern Picture Library com Love Songs for the Dead. Obrigado por terem estado desse lado até de hoje a 15 dias. Fiquem bem.

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0: Acabamos de escutar o terceiro andamento Allegro Moderato ma Risoluto da sonata para flauta, viola e harpa do compositor Claude Debussy, interpretado pelo trio Debussy de Paris, com Jacques Royer na flauta, David Binder na viola e Francis Pierre na harpa. A partir das 2 da manhã vamos escutar a Opus número 12 da coleção Tout Espoir est Perdu para a bateria de 8 peças, guitarra distorcida e caixotes de lixo amplificados, interpretada pelo grupo de 9 virtuosos Sipcot.
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1: Muito bom dia, são 9 da manhã, está no ar o Mata Bicho, programa de atualidade e revista de imprensa da Rádio Universidade de Coimbra. No programa de hoje falamos de resíduos. Para esta conversa recebemos no estúdio, aqui em estúdio hoje, Verónica Oliveira, investigadora no Instituto de Investigação Aplicada do Politécnico de Coimbra. Verónica, muito obrigado por estar connosco. Eu sou o Luís Pereira, estou como sempre com a Isabel Simões. Bom dia, Isabel.
2: Olá, muito bom dia.
1: Hoje vamos então falar sobre resíduos e a primeira pergunta vai ser a Isabel a fazer. Força, Isabel.
3: Muito bom dia, Verónica. Eu queria começar por lhe perguntar e colocar-lhe algumas questões que resultam das reuniões de Câmara. O lixo, a reciclagem, a cidade suja são sempre temas recorrentes nas reuniões do Executivo, colocadas ou pela oposição ou até pelo próprio grupo que governa a Câmara. E uma das questões que se coloca tem a ver com a recente iniciativa da Câmara Municipal de recolha de biorresíduos. Segundo o vereador que tutela a área, é muito difícil até os próprios restaurantes aderirem a essa recolha. É preciso muita insistência, mesmo os particulares com os projetos piloto tem sido difícil a adesão, embora tenha havido adesão. Do seu ponto de vista, o que é que leva as populações a serem tão renitentes na adesão

0: produtores de resíduos, não é? E nós produzimos, os resíduos que nós produzimos em casa muitas vezes resultam das escolhas que nós fazemos. Podem ser escolhas mais sustentáveis, escolhas menos sustentáveis, e estas escolhas dependem de vários fatores, um deles são fatores sociais e fatores económicos, que nos levam a comprar um produto face a outro que eventualmente poderá ter maior qualidade e poderá ter um tempo de vida até maior, tornando-se desse modo sustentável. Indo à questão da Isabel, efetivamente tem sido muito difícil comprometer, digamos assim, o cidadão com esta necessidade de fazermos uma melhor gestão dos nossos resíduos, dos nossos biorresíduos em particular, aqueles biorresíduos alimentares, biorresíduos verdes que produzimos em casa. Eu acho que nós temos aqui, eventualmente, que olhar, por um lado, para as soluções que nos são apresentadas pelas entidades que são responsáveis pela gestão desses resíduos, que têm a responsabilidade de os gerir, que são as entidades municipais, que são os sistemas de gestão de resíduos, e perceber se efetivamente essas soluções que estão a apresentar à população são as soluções mais corretas. Nós temos várias soluções de gestão de recolha desses biorresíduos, que passam pela recolha seletiva desses biorresíduos, que pode ser feita através da colocação na via pública de contentores de proximidade, que são aqueles contentores de 600 litros, grandes.
1: Por exemplo, está-me a falar da recolha dos óleos.
0: Não, mesmo relativo aos biorresíduos, portanto, existem aqueles contentores castanhos,
1: sim,
0: que muitas vezes estão ao lado dos contentores verdes, os contentores onde nós colocamos o nosso resíduo indiferenciado. E esses contentores são, as pessoas precisam de informação, acima de tudo, para saber como utilizar esses contentores. Eu, por exemplo, em particular, eu não moro numa zona de Coimbra onde eu tenha essa possibilidade, ou seja, na aldeia onde eu moro ainda não temos nenhum sistema de recolha seletiva ou de tratamento na origem desses biorresíduos, porque os biorresíduos podem ser tratados, digamos assim, de duas formas. Ou temos a recolha seletiva desses biorresíduos, que pode ser por esses contentores de proximidade, que são aqueles maiores que são instalados na via pública, ou então por aqueles contentores de mais pequena dimensão, que são distribuídos a cada uma das habitações, ou seja, a chamada recolha porta a porta, em que num determinado dia ou com uma determinada frequência nós colocamos esse contentor de biorresíduos na via pública, e depois passa então o caminhão do lixo, digamos assim, para fazer essa recolha e levar esses biorresíduos para uma instalação onde depois vão fazer o seu tratamento. A outra forma é promovermos a reciclagem na origem, ou seja, é promovermos a compostagem desses biorresíduos, evitando assim todos os custos e todos os impactos ambientais associados à recolha propriamente dita. Todos nós sabemos, um dos grandes impactos da gestão de biorresíduos refere-se exatamente a esse trajeto, a essa recolha.
1: Essa compostagem individual, por exemplo, nas freguesias periurbanas e rurais existem terrenos onde isso é possível fazer, mas, por exemplo, num apartamento, alguns nem varanda têm, é possível a compostagem?
0: Ou seja, nesse caso é mais difícil, e por isso é que nós temos diferentes métodos de fazer a gestão desses biorresíduos. Nas cidades ou nas aldeias onde é possível promover a reciclagem, na minha opinião, tendo em conta os impactos ambientais decorrentes da etapa do transporte, é sempre preferível. Quando isso não é possível, temos a questão da recolha seletiva, e muitas vezes nos grandes centros urbanos nós vivemos em apartamentos e não temos esse espaço, e portanto temos os chamados contentores de proximidade, que são muitas vezes aqueles contentores que eu já vi espalhados aqui por Coimbra, em que as pessoas têm um baldinho onde vão depositando diariamente os seus resíduos e depois pegam nesse baldinho e vão depositá-lo nesses contentores maiores.

0: E existem várias formas de utilização desses contentores. Eu não sei exatamente qual é o caso aqui em Coimbra. Muitas vezes esses contentores exigem um cartão ou uma aplicação para que possam ser abertos e identificar, assim, penso eu, as pessoas que estão a depositar os seus biorresíduos nesses contentores. Eu acho que isto é importante para o cidadão. No sentido depois de que eu acho que o cidadão precisa de informação relativamente ao seu comportamento.
1: E acha que, em termos de uma das queixas também, é que as campanhas têm que ser sistemáticas e, apesar de, por exemplo, algumas das campanhas estarem difundidas, espalhadas pelos pontos onde os cidadãos apanham os autocarros, a verdade é que nós estamos de costas para essa campanha, ou seja, a campanha está nos vidros, nas nossas costas.
0: Não as vemos.
1: É preciso nós virarmos-nos para ver a campanha. É uma situação complicada, porque a maioria das pessoas não vê essa campanha. Em termos de campanhas, acha que está a ser feito o que é necessário para alertar a população para esta questão?
0: Eu acho que tudo aquilo que podemos fazer pode ser sempre insuficiente, até porque há pessoas que não têm acesso a essas campanhas. Nós temos que variar os métodos de sensibilização das pessoas. Quem não anda de transportes públicos não consegue perceber quais são as campanhas que a entidade reguladora, o município ou qualquer que seja a entidade está a fazer. Portanto, nós temos que ir para meios como a rádio, meios como a televisão, meios como a internet, de forma a tentar chegar ao maior número possível de pessoas. Se isso vai continuar a ser suficiente... Eu acho que não. Eu acho que não. Até porque nós já temos no passado várias campanhas que fizemos relativamente à reciclagem de embalagens e nós podemos olhar para os números 2 e percebemos que ainda estamos muito longe das metas que temos que cumprir e que nos comprometemos com a União Europeia.
1: Somos um dos países que menos recicla,
0: exatamente,
1: por exemplo.
0: Exatamente. Nós temos a meta para reutilização e reciclagem que temos que cumprir, se não estou em erro, até 2030, 60%. E nós estamos muito longe mesmo dessa meta.
2: Se a comunicação não está a funcionar, o que é preciso para ir além desses números? É mais uma questão de educação? São questões mais profundas? O que é que pode contribuir para que esses números sejam outros?
0: Eu acho que uma das coisas que eu acho que, e pensando em nós quando sentimos que fazemos parte de algo, ou seja, quando há aquele sentimento de pertença, de que estamos envolvidos na solução, eu acho que a nossa mudança de comportamento, porque estamos lá e nós queremos dar também o exemplo e queremos dizer que fazemos parte daquela solução. Portanto, eu acho que, e muitas das vezes aquilo que eu noto, é que as soluções que são colocadas à disposição não envolvem a auscultação a quem vai utilizar esses sistemas. Portanto, eu acho que faz falta muito envolver, ok, nós numa determinada rua vamos ou queremos implementar um determinado sistema de recolha. Vamos reunir com as pessoas, vamos ouvi-las, vamos perceber quais é que são as expectativas, quais é que são as dificuldades. Muitas vezes existem dificuldades de acesso a contentores que se calhar nós nem sequer temos percepção.
2: O próprio contentor se calhar não está bem desenhado.
0: Exatamente.
2: Não é? Há anos
0: exatamente.
2: Que é igual e às vezes é difícil colocar lá sacos grandes de desperdícios.
0: Exatamente. Portanto, nós temos que tentar perceber quais são as dificuldades das pessoas para tentarmos de alguma forma mudar esses equipamentos ou essa forma de recolha dos nossos resíduos. Portanto, eu acho que uma das soluções pode passar por aí. Outra das soluções é realmente as pessoas terem a noção de quanto custa gerir os resíduos. Porque nós todos produzimos cerca de quase 1,5 kg de resíduos por dia.
1: Portanto, é muito resíduo.
0: É muito resíduo. E ele vai parar a algum lado, ele tem que ser gerido.
1: Normalmente há o aterro ou uma parte da reciclagem, uma parte pequena.
0: Existem vários destinos e infelizmente em Portugal ainda cerca de metade como destino final vai parar a aterro. E mais uma vez temos uma meta de que até 2035 só pode ir 10% e nós estamos com mais de 50% em 2026. Portanto, ainda, temos ainda menos de uma década para conseguir mudar, uhum, mudar, mudar isto. Portanto, eu acho que outra forma é o produtor de resíduos, o cidadão, o restaurante, perceber exatamente quanto é que custa e o que é feito a esse resíduo que está a produzir.
1: Porque pagamos uma taxa na fatura da água.
0: Exatamente. Nós, na nossa fatura da água, temos lá uma taxazinha que é diferente de município para município, e nós, na realidade, não estamos a pagar aquilo que efetivamente custa gerir o resíduo que nós produzimos, porque as entidades públicas pagam uma parte, e para os municípios entregarem uma tonelada no aterro, pagam várias dezenas de euros por cada uma dessas toneladas. Portanto, nós, cidadão, não estamos a pagar aquilo que devemos. E, portanto, talvez aqui o nosso sistema de pagamento também deva de ser mudado para efetivamente nós pagarmos aquilo que nós produzimos. E quem tem comportamentos mais sustentáveis, ou seja, quem tem comportamento de fazer a separação, de fazer compostagem, seja ele qual for, possa ver esse comportamento de alguma forma valorizado perante outros comportamentos em que a minha ação é pegar no saco do lixo lá de casa e colocar no contentor indiferenciado.
1: E como é que conseguimos que, por exemplo, o cidadão que se porta bem, que recicla, que cumpre todos os requisitos, e aquele que agarra por isso simplesmente no saco de lixo e o mete no contentor, como é que conseguimos fazer essa separação? Como,
2: há formas de medir isso? Como é que isso seria?
0: O sistema
2: na prática
0: tem que identificar aquilo que nós fazemos. Uhum. Ou seja, se nós fazemos a separação de biorresíduos, o sistema tem que me identificar a mim em como eu estou a separar um quilo de biorresíduos. Faça outra pessoa, o comportamento é depositar no contentor de indiferenciado. E portanto, esta questão de identificar o produtor tem de passar por aí.
1: Ou seja, mesmo no contentor do lixo que recebe o indiferenciado, tem que haver identificação e não chegar lá.
0: Eu diria que deverá haver identificação de quem realmente tem as práticas mais corretas. E quem tem as práticas mais corretas deve pagar um preço justo por aquilo que está, pelo comportamento que está a ter. Portanto, se a Isabel não faz qualquer separação de embalagens ou de biorresíduos, a Isabel vai pagar uma taxa bastante, ou deveria pagar uma taxa mais elevada por essa produção de resíduos. Se eu faço separação de embalagens, eu não devo pagar a mesma taxa, até porque neste momento essa taxa é indexada ao volume da água. Portanto, todos nós...
2: Quem gasta mais água, exatamente, também já quem gasta não é muito, mais ambiente, água. Muito bom para o ambiente, não
0: e
2: é?
0: E que até pode ter comportamentos mais sustentáveis e fazer reciclagem, está a pagar mais do que alguém que, por exemplo, sim, gasta menos e pega no seu saco e mete no contentor de indiferenciado.
2: Eu conheço sistemas noutros países que consigam fazer essa diferenciação e cobrar mais a quem, de facto, que produz mais resíduos?
0: Por exemplo, existem sistemas noutros países em que o cidadão pode comprar sacos e os sacos têm um custo. Portanto, com base nesses sacos para fazerem a separação, eles vão pagar apenas aquilo que produzem, ou seja, que tem que ser gerido. Portanto, isto pode ser um sistema que pode, digamos assim, ser utilizado. O outro sistema é aquilo que eu estava a dizer, é identificar a pessoa que está, que vai ao contentor, que com o seu, com a sua aplicação ou com um cartãozinho, okay, diz, ok, eu fui ao contentor, depositei, não sei, 10 quilos de biorresíduos, e portanto deve ser valorizado, deve-me ser dado um incentivo, digamos assim, ou pode ser dado um incentivo por esse meu comportamento mais sustentável. E acima de tudo, eu também acho muito importante que as pessoas percebam qual é que é o impacto, uhum, o impacto desse comportamento e dessa produção de resíduos, que eu acho que ninguém percebe quais são os impactos para o ambiente dessa má gestão ou dessa boa gestão daquilo que se evita, do consumo de novas matérias virgens, do menor consumo de água, da menor utilização de energia, que se nós tivermos esses comportamentos mais sustentáveis, vão ser benéficos para todos nós. Nós vivemos neste planeta e queremos um planeta mais sustentável e com melhores condições para os nossos filhos, para os nossos netos. Portanto, é importante, eu acho, as pessoas saberem desses impactos.
1: Em relação à separação de lixos e de biorresíduos e de inertes, inclusive, eu por vezes questiono-me o que a indústria está a fazer. E quando digo indústria, é todos os setores. Isto porquê? Por exemplo, vamos comprar fruta e ela vem embalada naquelas embalagens de plástico. Vamos comprar bananas e, em vez de virem envolvidas, por exemplo, na folha da bananeira, que é um produto biodegradável, não, vem com uma fita plástica. Vamos às vezes comprar determinadas quantidades de legumes e lá vem o plástico a envolver. Quando eu lembro-me de alturas em que nós íamos comprar um molho de grelos e ele vinha atado com um produto do próprio campo, ou seja, que era biodegradável. Não há uma responsabilidade da indústria e até dos intermediários, dos grandes supermercados, temos que dizer a verdade, nestas questões que nos obrigam a levar para casa imensas embalagens que claro que separamos, mas que só por si podia ser perfeitamente evitado.
0: Sim, mas mais uma vez acho que a responsabilidade continua a ser partilhada. A responsabilidade é sim da indústria pela forma como coloca o produto no mercado, mas também é nossa pela forma como escolhemos comprar esse produto. Porque hoje em dia há vários locais onde nós podemos ir à mercearia do lado e os produtos também não estão embalados e podemos até promover o consumo local em vez de utilizar os grandes supermercados.
1: Podemos levar os nossos recipientes e...
0: Isso é outra solução, e eu lembro-me da questão nos supermercados deixar de ser possível dar os tais sacos de plástico. Ou seja, nós agora, se quisermos um saco de plástico, temos de pagar por ele. E essa já foi uma, acho, na minha opinião, uma boa iniciativa para reduzirmos ali o consumo. Outra possibilidade, eu vou ao supermercado, eu posso levar o meu saquinho. Eu posso escolher, em vez de estar a comprar essas embalagens, comprar os produtos avulso. Eu não preciso de ir comprar uma embalagem de maçãs ensacada. Eu posso pegar em quantas maçãs eu quiser, eu meto no meu saquinho. Eu normalmente não utilizo sequer os saquinhos do supermercado. Eu, para pesar 1 quilo de bananas, eu não meto 1 quilo de bananas no saco. Eu pego nas bananas, no caixa, a senhora peça na caixa e eu levo para casa. Ou seja, também parte
2: noutros países já há muito essa cultura de, por exemplo, simplesmente, por exemplo, no caso das bananas, pesam as bananas e colam o selo no próprio cacho e está feito.
0: Tá feito.
2: E por acaso também faço assim. Eu não uso.
0: Pronto, ou seja,
2: porque existe essa possibilidade e às vezes não
0: claro,
2: ocorre.
0: Claro.
2: É muita gente. Agora, que isso é possível.
0: Por exemplo, se estivermos a falar de um telemóvel, se estivermos a falar de outro tipo de produtos, a forma como nós vamos gerir este resíduo quando ele chega ao seu fim de vida útil depende muito da forma como ele foi produzido.
2: Uhum.
0: Pronto. E aí sim, eu acho que a indústria, as empresas têm, e eu acho que elas têm estado a mudar o seu comportamento. Porque um telemóvel tem, por exemplo, vários metais que podem ser reciclados, que podem ser utilizados para produzir novos produtos. Portanto, nós temos que produzir produtos que sejam mais fáceis de gerir. Por um lado, e quando eu digo gerir, falo de duas formas. Uma coisa é poder reparar um produto, ou seja, é prolongar o seu tempo de vida útil, porque a gestão de resíduos, a primeira linha da gestão da hierarquia dos resíduos é reduzir, é prevenir a produção de resíduos. Portanto, e como é que nós prevenimos a redução de resíduos? Reutilizando os produtos o mais o mais tempo possível.
1: Mas alguns fabricantes de telemóveis até introduzem no telemóvel um tempo de vida útil muito limitado.
0: Não, só no telemóvel, noutros produtos.
1: Ou seja, está lá um chipzinho que diz a partir desta data deixas de funcionar. E não há muito como... Não tem sido possível controlar isso, digamos assim.
0: Sim, mas eu acho que a União Europeia já tem estado a trabalhar um bocadinho nessa temática, de tentar com que os produtos que são produzidos possam ter uma maior possibilidade de reparação, por um lado, e depois na sua gestão final, digamos assim, um maior aproveitamento dos elementos que estão... constituem esses produtos. E a indústria vai ter que seguir essas indicações. Pelo menos na Europa.
2: Ou seja, pensar mais o final do ciclo de vida do produto, não é?
0: Exatamente. Como é que podemos valorizar da melhor forma possível, evitando que ele vá para o aterro?
2: Se calhar gostava que falássemos também disso, porque temos vindo aqui a falar desde o início da nossa conversa de um custo. Ainda assim, isto tudo vale muito dinheiro, estes resíduos, sejam plásticos, seja tecnologia, seja roupa, que também ainda não falámos, mas se calhar vamos abordar esse tema dos textos, também é um tema muito falado ultimamente. Ou seja, esses recursos que também são financeiros estão a voltar para o sistema da forma que deveriam estar. Como é que de facto pode-se ganhar dinheiro com isto tudo para se calhar incentivar mais as pessoas reciclar ou no fundo se calhar no final da utilização de cada um desses produtos deixá-los no sítio correto e para que eles tenham um final de vida que o final de vida que deviam ter.
0: Ganhar dinheiro de que forma? Porque assim, nós estamos, o setor empresarial.
2: Eu estou a dizer a economia como um todo, ou seja, os plásticos têm um valor, têm um valor económico e que pode voltar para a indústria, por exemplo. Ou seja, isso está a ser feito, está-se a perder muito valor aí ou não?
0: Eu acho que o sistema em si
2: tem muitas fugas,
0: dá lucro para todos. Uhum. Relativamente às embalagens, o produtor de embalagens paga ou tem a responsabilidade de pagar uma parte da gestão do produto que está a ser colocado no mercado.
2: Sim.
0: E depois a outra parte é paga por todos nós. Portanto, isto tem que ser lucrativo. E é lucrativo, na minha opinião, para todas estas empresas. Mesmo para as empresas que estão envolvidas na gestão de resíduos, uhum. Os plásticos que são reciclados, todos eles têm valores diferentes e, consoante a sua qualidade, o valor é diferente. Daí haver esta questão de nós termos que separar o melhor possível na origem, porque um plástico contaminado perde valor. Um plástico bem separado tem um valor completamente diferente.
1: O plástico dos iogurtes. Nós devemos lavar o copinho do iogurte antes de o pôr no amarelo?
0: Na minha opinião, não.
1: E devemos colocá-lo onde? No amarelo ou no indiferenciado?
0: Segundo dizem, é no amarelo.
1: Mesmo depois de comermos o iogurte.
0: Segundo dizem, é no amarelo. Também não é suposto que nós deixemos meia embalagem de iogurte lá dentro. É suposto que nós comamos o iogurte. Portanto, a embalagem por si vai conter alguns resíduos vestigiais e depois os materiais que as embalagens são, depois, antes de serem utilizadas, passam por diferentes processos. Processos de lavagem, processos de trituração. Portanto, essa pequena contaminação que lá vai é, na realidade, pouco interferente com o processo de produção de novos produtos. Portanto, na minha opinião, eu não lavo as embalagens.
2: Continuando no tema do valor que isto tudo tem, foi introduzida agora uma mudança muito recente, o tal sistema Volta, em que de facto as pessoas recebem algum dinheiro quando entregam a embalagem, se bem que ela também, creio que ficou um bocadinho mais cara, não foi o produto final, penso que é assim. Como é que viu a introdução desse sistema em Portugal? É um sistema que já existia noutros países, creio que na maior parte da Europa, para dizer a verdade. Finalmente chegou a Portugal, como é que viu a implementação dele aqui e que vantagens pode ter, ou não, ou desvantagens?
0: Eu acho que vantagens terá, até porque nós estamos a pagar mais 10 cêntimos por cada garrafa e, portanto, quando nos vão

0: eu vou.
1: Tenho
0: porque assim,
1: tá na dúvida,
0: o produtor
1: quanto a...
0: já paga uma taxa pela embalagem que coloca no produto e nós já pagamos também essa taxa no preço que nós estamos a dar pelo produto. E aquilo que está a acontecer é que nós estamos a pagar mais 10 cêntimos no supermercado para depois ir recuperar os 10 cêntimos que nós já pagamos. E acima de tudo, algo que me faz muita confusão é que nós temos que entregar esta embalagem inteira. Se nós fomos ensinados, digamos assim, a que nos ecopontos temos que colocar tudo espalmado, tudo bem com o menor volume possível, nós agora temos que guardar num sacalhão lá em casa garrafas que não podem estar amolgadas, porque senão não temos de volta os nossos 10 cêntimos. Eu confesso que ainda não fui sequer depositar uma garrafa no sistema. Mas eu ainda não tenho uma opinião. Acho que ainda temos muito. Ou seja, o sistema ainda é muito recente. Eu tenho ouvido notícias de que temos recolhidos bastantes toneladas.
2: Até
0: mas
2: há quem já faça negócio disso, recolhe imensas garrafas que
1: também.
2: não consumiu. Que não consumiu, porque uma das
1: Pode
2: características
1: acontecer.
2: é que as pessoas. Não acontece.
1: Sim.
2: Uma das coisas é que, por exemplo, as pessoas deixam as garrafas espalhadas por tudo quanto
0: E
2: é
0: andam
2: sítio
0: outras por
2: e
0: trás
2: andam
0: a
2: catá-las
0: para depois
1: Bem,
2: poderem terem
1: pelo menos o plástico volta para o sistema e vai ser reciclado, não é? Eventualmente.
0: Sim, já sabemos que em todos os sistemas há esses comportamentos desviantes
1: Pronto.
0: que acontecem sempre. Eu acho que a medida é positiva. Acho que ainda temos que analisar, ainda temos muito pouco tempo deste sistema aqui em Portugal
1: Ou seja,
0: e eu ainda não tenho uma opinião formada sobre.
1: mas o que lhe causa maior confusão é o facto de estarem a ser cobradas duas taxas, não é? Para a mesma coisa. As empresas já pagam e depois o consumidor final também paga. É essa dupla taxação
0: É.
1: Mas no fundo funciona como como a tara das garrafas de vidro, no
0: Eu
1: fundo.
0: sei, nós antigamente já fazíamos isto com o vidro, não era com plástico, mas fazíamos isto com o vidro. Mas faz-me alguma confusão. Eu entendo o sistema, no entanto, não me deixa de fazer alguma
1: Pois.
0: confusão a forma como ele
1: Mas em
0: funciona.
1: termos de mecânica do sistema, vamos dizer assim, no fundo estamos a falar de uma penalização a quem não tem um comportamento correto, que é a
0: Exatamente.
1: reciclagem. Se calhar no início da nossa conversa também estávamos a falar um pouco de
0: Sim,
1: sistemas
0: sim.
1: desse género. Pode ser,
0: Sim.
1: em termos de mecânica, poderá
0: E
1: funcionar
0: funciona
1: noutro
0: muito.
1: tipo de resíduos, não?
0: Exatamente. E funciona mesmo para os plásticos, porque quem não faz a reciclagem vai pagar os 10 cêntimos e a embalagem não vai para contentor de indiferenciado. Portanto, ele está a pagar e não está a recuperar aquilo que pagou pelo comportamento que está a ter. Portanto, é uma forma de taxar, é um modelo, como existem outros, que podem ser implementados, neste sentido de penalizar o comportamento que não é tão sustentável, digamos assim.
1: Eu se calhar gostava de puxar o tema dos têxteis, porque
2: Se me dás
1: força,
2: licença,
1: Isabel,
2: só
1: claro.
2: porque tudo isto depois vai parar ao aterro
0: Não é tudo, ou
2: mas
0: seja,
2: uma
0: ainda
2: grande
0: é,
2: parte,
0: felizmente ainda não é tudo.
2: mas uma grande parte vai parar ao aterro e a população só se apercebe quando há uma ruptura no aterro e já têm existido essas rupturas. E em Coimbra acontece que estão a chegar ao limite. Há alternativa ao aterro para aquele lixo que não pode ir para a reciclagem? Do ponto de vista científico, se há alternativas?
0: Primeiro nós temos que começar a produzir menos resíduos. Não é?
2: Não
0: Primeiro
2: há
0: temos
2: como.
0: que. Não, tem de haver. Nós temos que ter aqui uma mudança de comportamento no sentido de produzir menos, de consumirmos menos. Porque nós não precisamos de consumir tanto quanto consumimos. A moda é um desses exemplos. Nós não precisamos ter 20 peças de camisolas em casa. Se calhar precisamos de 3 ou 4. Que se calhar tenha uma melhor qualidade e que o tempo de vida útil dessa peça seja maior. Portanto, eu acho que nós temos que ir primeiro ao montante, temos que ir primeiro à origem. Depois, efetivamente, vai sempre haver uma percentagem de resíduos para os quais nós ainda não temos possibilidade de.

0: de reciclar, de valorizar, de reutilizar. E vão para aterro. Ou outra solução, e que já é utilizada noutros países, é a valorização energética. É a queima desses resíduos para a produção de energia, para a produção de calor. Portanto, nós aqui em Portugal, nós não vamos ter provavelmente mais espaço para criar novos aterros, e ninguém quer. Portanto, nós vamos ter, se não mudarmos comportamento, se não começarmos a produzir menos resíduos muito rapidamente, a curto e médio prazo, vamos ter que optar por essas soluções, muito provavelmente pelas soluções de valorização energética, porque senão não temos forma, não temos onde os colocar.
1: Força,
0: Portanto.
1: Luís, sobre a roupa.
2: Os têxteis de facto é um. Ultimamente tem-se dado mais atenção a esse, aos têxteis e, no fundo, ao final de vida dos têxteis e como é que esses tecidos podem ser valorizados e voltar a entrar no se calhar, no processo de fabrico de novas peças de roupa. Ainda assim, parece-me que é uma área que tem muito ainda por fazer. Não é? Os produtores devem ter um papel importante no final do ciclo de vida do produto também, ou seja, as próprias lojas devem ter pontos de recolha, como já acontece, por exemplo, nas lojas de eletrodomésticos. Eu sei que algumas lojas têm, mas são exceções, creio.
0: Sim, nós temos já empresas que têm os seus contentores na rua, muitas vezes junto aos ecopontos ou aos contentores indiferenciados, onde nós podemos ir também depositar as roupas que já não
2: Sim.
0: queremos mais utilizar, e depois essas empresas, aquilo que fazem, uma das ações, por exemplo, é encaminhar esses têxteis para outros países, em que vão dar uma segunda oportunidade, digamos assim, para a
2: Sim.
0: utilização desses têxteis que ainda têm boa qualidade.
2: Aqui a questão que eu lhe queria fazer é verdade que isso acontece, ainda assim, queria-lhe fazer duas perguntas no fundo. Deve ser o produtor a ter um papel mais ativo na recolha desses produtos que já estão em fim de vida, ou devem de facto ser empresas mais da mesma forma como funcionam os ecopontos, a fazer essa recolha de tecidos, mas de que forma o devem fazer? Porque quem vai deixar essas roupas, esses contentores, muitas vezes não percebe muito bem como é que aquilo funciona, porque dizem que se fazem uma separação, algumas coisas são vendidas, outras são dadas a instituições, só uma pequena. Fica sempre a dúvida se tudo é reciclável, por exemplo. Se todas as peças de roupa, ou sapatos, ou solas de borracha são recicláveis ou não, ou se vão terminar ao aterro na mesma. Portanto, faço-lhe essas duas perguntas. É mais o produtor e que também quem está a recolher e a reciclar esses produtos de alguma forma, se o está a fazer da forma que, no seu ponto de vista, devia ser feita. Ou se há uma forma melhor de o fazer.
0: Eu acho que podem ser as duas vias. Ser o produtor a promover esses sistemas de recolha de têxteis que as pessoas já não querem, e poderem ter nos seus sistemas produtivos forma de reciclar as fibras que estão nesses têxteis que já não têm qualidade para ter uma segunda oportunidade, uma segunda. Porque para mim, uma peça de roupa que ainda está em condições de ser utilizada, eu acho que a prioridade deve ser sempre doar ou comprar em segunda mão, ou seja, dar-lhe uma continuidade do seu tempo de vida útil. Quando esse têxtil já não tem condições, é preciso criar, e eu não sei se no setor têxtil isto está criado, formas de reciclar esses têxteis.
1: Ou seja,
0: Retirar.
1: as grandes, e agora vou dizer marcas só para as pessoas terem uma noção, as grandes Zaras, os grandes Primarques desta vida deviam ter essa responsabilidade também, terem recolha de material que já não é usado.
0: Ora bem, também, mas não é uma Zara, não é uma loja Zara que a sua função é vender a roupa, que vai fazer com que essa roupa possa ser reciclada novamente no sistema produtivo. Isso tem que ir à empresa de fabrico dessa peça. Aquilo que uma Zara pode fazer é efetivamente promover pequenas iniciativas de doação, de encaminhamento dessas peças ou para as empresas que já têm todo um circuito montado de reciclagem, encaminhamento para outros países ou de processos que permitem por si só utilizar os materiais, as fibras, os materiais que os têxteis têm para a produção de novos produtos, sejam eles novas peças de vestuário ou sejam outro tipo de produtos, como bioplásticos, por exemplo. Portanto, eu acho que a solução pode ser um misto de várias coisas, dependendo da realidade da empresa, porque uma Zara não vai fazer, não vai alterar um processo produtivo porque não é esse o seu foco, mas pode por si só, tal como por exemplo os restaurantes, na questão dos biorresíduos, promover que a comida que ainda está em condições possa ser doada a associações que possam e tenham essas necessidades. Acho que pode passar, sim, por isso.
2: A logística de recolha dessa roupa em fim de vida podia ser de estar a cargo das empresas que também
0: arrendem.
2: Também
0: pode,
2: é
0: também, acho que sim, acho que sim.
2: Ok, pois porque de facto eu creio que este tema não é muito falado, mas não sei se o sistema em Portugal que temos se funciona muito bem. Há inclusivamente queixas das pessoas a dizer que os contentores estão sempre vandalizados e nunca se vê muita gente também a deixar lá a roupa. Ou seja, onde é que termina
0: a roupa que as pessoas usam? Eu acho que mais uma vez a sensibilização aqui também pode ter um papel importante, porque as pessoas não sabem o que é que acontece. Ou seja, nós não temos conhecimento do circuito, nem do impacto do nosso comportamento. Eu acho que é importante mesmo para as pessoas saberem que, olhem, este comportamento, eu ir depositar meia dúzia de camisolas no contentor, permitiu-me, não sei, poupar 1000 litros de água.
2: Ou seja, estarem mais informadas.
0: Exatamente, sobre o impacto do seu comportamento. Eu acho que falta muito isso, e falta o impacto e a envolvência do cidadão nos modelos de gestão que nós adotamos.
1: Ou seja, lembro-me de receber da parte de Águas de Coimbra, de quando em quando, uma indicação de qual é a qualidade da água que estamos a consumir. Portanto, isso devia existir também para os resíduos, uma vez que também pagamos a taxa, também devia haver feedback de para onde é que aquilo vai, qual é o circuito.
0: Seja de uma forma positiva ou negativa, porque gerir resíduos tem impactos ambientais e nós temos que ter consciência de quais é que são esses impactos ambientais. Reciclar é uma outra via, portanto, uma forma positiva, digamos assim. Portanto, a nossa ação de reciclar vai permitir poupar X toneladas de emissão de CO2 para a atmosfera, vai permitir poupar X litros de água, X quantidade de energia gasta e de queima de combustíveis fósseis. É importante que nós saibamos isso, para podermos tomar consciência do impacto que nós temos no nosso dia-a-dia.
1: Olha, um conceito que está muito na moda, mas que eu pessoalmente não percebi ainda o que é que significa, é o conceito de economia circular. O que é isso da economia circular? Ou seja, é qualquer coisa que está desde o momento em que é produzido até ao seu fim de vida, mas muitas empresas assumem-se como empresas de economia circular, mas não se explicam o conceito e o que é isto, afinal?
0: Ora bem, então, nós antes tínhamos o conceito de economia linear, digamos assim, que é baseado no quê? Ou seja, nós extraímos a matéria-prima, nós produzimos um produto, nós consumimos esse produto e depois eliminávamos este produto. Era esta a cadeia, digamos assim, era isto. A economia circular, aquilo que vem ou que pretende fazer é que aquilo que nós estamos a produzir permaneça na economia o mais tempo possível, evitando o quê? O consumo de novas matérias-primas, evitando o consumo de água, evitando a utilização de solo. Nós, para produzirmos alimento, precisamos de utilizar um espaço, precisamos de utilizar fertilizantes, e tudo isto tem impactos. Portanto, aquilo que a economia circular vem trazer é esta circularidade. Ou seja, eu posso dar um exemplo claro dos resíduos alimentares. Os resíduos alimentares são produzidos no setor agrícola, no nosso setor primário. Esses resíduos, esses biorresíduos que são produzidos lá em nossa casa, podem, por exemplo, através do processo de compostagem, virar serem transformados num composto que depois tem qualidade para ser utilizado na produção de novos alimentos, ou seja, em melhorar as condições dos nossos solos. Portanto, isto é a economia circular a funcionar, ou seja, nós precisamos efetivamente de alimento, mas depois transformarmos o resíduo que resultou do consumo desse alimento num novo material que vai servir novamente para a produção de alimento ou para a produção do animal, pronto, pode ter várias finalidades. Portanto, a economia circular é isto, é transformar os resíduos ou os recursos, porque para mim os resíduos hoje em dia são recursos, noutros produtos, recursos esses que, por exemplo, até podem ser subprodutos para outro setor, ou seja, aquilo que eu produzo, não sei, o metal que é um resíduo num determinado setor pode ser a matéria-prima num outro setor e dar origem a um outro produto. Portanto, isto é a economia circular, é fazermos com que aquele recurso permaneça o máximo possível na economia e dê origem a novos produtos, evitando o consumo de outros, de matérias virgens, que muitas vezes são escassas, são matérias-primas críticas até para a União Europeia, e portanto nós vamos chegar a um ponto em que vamos precisar, por exemplo, de fósforo para produzir fertilizantes e não vamos ter. Portanto, temos que cada vez mais apostar neste conceito de economia circular.
1: Eu tinha uma pergunta para fazer, uma vez que é investigadora, se há muita procura das empresas em geral pela investigação e pela procura de ajudas à transformação das próprias empresas. Isto porque, para além do lucro, naturalmente, a empresa tem uma função social. Tem havido muita procura por parte das empresas, nomeadamente do Instituto Politécnico de Coimbra, que está muito perto das empresas.
0: Sim. Hoje em dia as empresas querem tornar-se cada vez mais sustentáveis e, portanto, tentam, por um lado, obter ajuda para melhorar os seus processos de produção, ou obter ajuda para valorizar os seus resíduos, porque toda a indústria produz resíduos. Portanto, no caso do Politécnico, nós notamos muito essa proximidade do setor empresarial, que vem apoiar-se no conhecimento que a investigação, que a academia tem, para poder melhorar a sua atividade, digamos assim. Portanto, sim. E muitas vezes aquilo que acontece também pode ainda não haver soluções, e essas soluções são desenvolvidas na academia, ou seja, tem que haver aqui inovação, tem que haver aqui investigação, para muitas vezes depois ser uma investigação, uma inovação aplicada. Aquilo que se pretende, na minha opinião, pelo menos a investigação que eu tento fazer, é uma investigação que tenta resolver algum problema que existe. Portanto, é uma investigação que vai depois não vai ficar na gaveta, não é uma investigação fundamental em que vai ficar lá fechadinha, é uma investigação que depois vai ser aplicada na empresa, ou vai ser aplicada na agricultura, ou noutro setor. Portanto, sim, as empresas têm muito essa iniciativa, e cada vez mais, até grandes empresas querem ser cada vez mais sustentáveis no que diz respeito à gestão dos seus resíduos.
1: Falou nos fertilizantes, e essa é uma questão que até agora, com as guerras no Estreito de Hormuz,
0: pois.
1: tem vindo à superfície. Nós temos aqui uma escola superior agrícola aqui em Coimbra, embora muitas pessoas às vezes esqueçam disso.
0: É onde eu faço a minha investigação.
1: É onde faço a sua investigação. Muitas pessoas julgam que é só serviços, mas não existe agricultura na região e até tem tido algum crescimento económico. essa agricultura. E a questão dos fertilizantes é muito importante porque afeta diretamente até a saúde, para além das questões que as guerras colocam para a circulação desses produtos. E tenho ideia que até houve uma vez uma explosão num país do Médio Oriente porque havia uma acumulação de fertilizantes. Há agricultura alternativa, só que ainda é uma agricultura de nicho. Que alternativas é que podem existir rentáveis aos fertilizantes? Ou seja, existem plantas, mas que podem substituir alguns desses fertilizantes. O que é que a ciência tem como resposta ao uso dos fertilizantes como alternativa?
0: Eu não sei se entendi bem a questão.
1: Porque os fertilizantes são usados para haver maior produção e para evitar pragas, por exemplo. Também são usados os pesticidas.
2: Mas não é um produto natural a 100%, certo?
0: Não, infelizmente ainda nós na nossa agricultura, embora isso esteja cada vez mais a ser alterado, exatamente pelo surgimento de novas formas de agricultura que têm por princípio a não utilização de fertilizantes químicos provenientes de síntese, ok? E cada vez mais temos, e lá na Escola Superior Agrária de Coimbra, temos estado envolvida em vários projetos que produzimos produtos que são matérias fertilizantes, por exemplo, o composto pode ser produzido, neste momento até temos temos um projeto, aqui neste caso é um projeto que até é liderado por uma empresa, em que pretende, por exemplo, e voltando aqui à questão dos resíduos urbanos, pretende desenvolver um compostor comunitário, para que as pessoas, que seja um compostor comunitário, não daquelas habituais, que já estão implementados em alguns locais, mas que venha facilitar quer a vida do cidadão, quer depois a vida da pessoa que tem que operar esses compostores. Portanto, nós estamos num projeto neste momento a desenvolver um compostor comunitário que se pretende que seja autónomo, que se pretende que seja inteligente, no sentido de o cidadão poder chegar lá com o seu baldinho, depositar e depois todo o compostor faz o resto do processo. E o final deste processo é um composto orgânico, que tem boas características, e que pode ser utilizado na agricultura como, não como substituto, porque os compostos orgânicos fornecem alguns nutrientes, mas aquilo que eles vão fazer essencialmente é a melhoria das condições do solo ao nível da matéria orgânica, ao nível da estrutura do solo, ao nível dos micro-organismos que estão presentes no solo. Coisa que um fertilizante mineral não faz, ele vai destruir por completo, muitas vezes, a microbiota do solo. Portanto, a solução passa muito por, e aqui na região centro nós temos vários resíduos que nós podemos aproveitar como resíduos orgânicos para complementar a utilização desses fertilizantes, diminuindo a sua utilização, mas em alguns casos ainda tem que ser em complementaridade, efluentes pecuários, resíduos das agroindústrias. Nós temos, e aqui na região centro temos muitos. Portanto, nós beneficiaríamos por exemplo, fazer um levantamento de que resíduos são produzidos, das quantidades que são produzidas,
2: e
0: de tentar
2: é
0: montar sistemas descentralizados, por exemplo, para transformar esses resíduos em composto orgânico ou em outros produtos que possam ser úteis para a agricultura. Portanto, falta-nos muito ainda essa capacidade, porque aquilo que nós fazemos é muito estar nas nossas quintinhas e às vezes não falamos aquilo que devemos uns com os outros. Portanto, eu acho que passa muito por aí, produzir, utilizar os nossos resíduos orgânicos, produzir compostos orgânicos para podermos enriquecer os nossos solos e ter uma agricultura mais sustentável, que também dê lucro para o agricultor, porque o agricultor está lá exatamente é para isso, é para poder ter uma boa produtividade, é para poder não ter problemas com pragas que exijam a utilização de pesticidas ou de outros produtos prejudiciais, quer para o homem, quer para os solos, não é? Porque nós estamos a falar de um ecossistema, a agricultura é um ecossistema, portanto tudo aquilo que nós utilizamos tem impactos. Portanto, eu acho que pode, deve passar por aí, a utilização de menores quantidades de fertilizantes minerais e a valorização de nossos resíduos orgânicos, por exemplo, na forma de composto, ou a utilização de outros processos como a digestão anaeróbia, que permitem aqui dois fluxos finais. Por um lado é a produção de energia, a produção de biogás, que depois pode ser utilizado para a produção de eletricidade, para a produção de calor, e por outro a produção de um digerido, que mais uma vez tem uma boa carga de matéria orgânica e que pode ser utilizado também na agricultura. Portanto, existem vários processos que nós podemos utilizar como alternativa aos fertilizantes sintéticos.
2: Da nossa conversa, retiro muito isso que falta, ou seja, para termos a tal economia circular, falta alguém que pense essa economia circular, porque ao fim e ao cabo dá a ideia que primeiro se produz o resíduo e só depois pensa como é que se vai lidar com ele. Ou seja, falta alguém para pensar todo esse sistema do início ao fim e para de facto aquilo que é produzido quando chega ao seu final de vida, volta a entrar na cadeia de produção de alguma forma, seja na agricultura, seja em qualquer outro setor económico. Há alguém em Portugal a pensar isso? Se há, tem desempenhado bem o seu trabalho? Como é que acha que isso devia acontecer? É preciso criar uma instituição só para pensar estas coisas, esta temática?
0: Eu acho que não, acho que as nossas entidades regionais têm que utilizar tempo para poder pensar nestas formas de poder gerir melhor os resíduos que são produzidos na região. Não sei se
2: tem que ser na região, tem que ser a nível local, é isso?
0: Pronto, era isso que eu não sei se tem que ser só a nível local ou se pode ser um nível um bocadinho maior. Uhum. Nós temos sempre aqui que pensar na questão do transporte e os transportes têm realmente impactos. Uhum. E também no resíduo que estamos a produzir, depende das características desse resíduo. Muitas vezes estes resíduos têm muita água. E resíduos com muita água não faz muito sentido nós estarmos a transportar água, não é? Portanto, estamos a ser pouco eficazes, pouco eficientes no sistema. E, portanto, se calhar nesses casos temos que colocar e montar sistemas descentralizados. Nem tudo tem que estar centralizado. Uhum. Depende um bocadinho de onde é que ele é produzido e se naquele nicho existe depois uma empresa ou algo, ou algum setor que possa utilizar aquele resíduo.
2: Sim.
0: Porque se nós tivermos isto, é o que nós queremos.
1: Claro.
0: É o produtor junto de quem pode utilizar aquele recurso. Uhum. Portanto, as soluções eu acho que podem passar ao nível regional, mas se calhar outras poderão passar ao nível nacional. Eu acho que isso tem que ser as nossas entidades locais. Porque quem conhece, tem que ser quem conhece o território. Não pode ser quem está sentado num gabinete e que faz leis que depois não percebe como é que elas vão ser implementadas no terreno.
2: Tem que ser políticas, portanto, de proximidade.
0: Exatamente, tem que ser alguém que vá para o território falar com as pessoas, falar com os agricultores, falar com as empresas, perceber quais são as produções, perceber quais são as necessidades, para depois fazer um match de uma coisa com a outra.
2: Até porque os territórios têm características diferentes e mesmo exatamente. Os setores económicos que desenvolvem-se mais numas regiões do que noutras, não é?
0: Sim, a solução que nós vamos desenvolver aqui para Coimbra pode não ser a mesma solução que nós vamos implementar no Porto.
2: Claro.
0: Estou só. Ou em Viseu. E daí ter que haver essa proximidade dos técnicos irem ao terreno e perceber quais são efetivamente as necessidades.
2: Infelizmente estamos mesmo no fim do nosso tempo, o programa vai ter que terminar. Verónica Oliveira, muito obrigado por ter estado connosco.
0: Obrigada a
2: eu. Obrigado também a todos os que nos acompanharam. Eu e a Isabel Simões voltamos para a semana com mais um convidado no Mato Bicho, que já sabem, vai para o ar na antena da RUC às 9 da manhã de quarta-feira. Tenham um ótimo dia.
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1: Bom dia, são 10 horas e é hora de atualizar a informação na Rádio Universidade de Coimbra. Decorre hoje, a partir das 19 horas, no Largo do Romal, uma performance de instalação internet que associa a leitura de poesia ao ato de andar de bicicleta, dinamizada por Beatriz Marques Dias e Rita Conde, em conjunto com o Saco da Baixa. Em Andar de Poesia e Ler de Bicicleta, os participantes percorrem o espaço urbano, descendo prédios e caminhos de roda em passo, como se seguissem degrau a degrau as estrofes de um poema comum. A iniciativa, de entrada livre, insere-se no ciclo programático Núcleo de Imaginação da Baixa, com a curadoria da Associação à Baixa. A venda antecipada de bilhetes gerais para a Festa das Latas termina hoje. Os novos estudantes podem adquirir a sua entrada por 30 euros junto ao circuito das matrículas. Os bilhetes para a restante academia só vão começar a ser vendidos a partir do dia 27. A Festa das Latas 2026 já tem a confirmação do DJ português Cura e aguarda a confirmação dos restantes artistas. Em setembro, o município de Cantanhede promove a iniciativa A Biblioteca Vai à Praia, integrada na Animação de Verão 2026. Leva livros, leitura e atividades de animação às praias fluviais do concelho, à piscina natural de Ançã e à praia de Tocha. Destinada a públicos de todas as idades, esta iniciativa pretende incentivar os hábitos de leitura promover a participação cultural. Decorre hoje a sessão de cinema na praia, partilhar momentos únicos de cultura e diversão.
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1: De acordo com o Instituto Português do Mar e da Atmosfera, a temperatura ronda os 19 graus, com queda de precipitação que deverá manter-se até às 18 horas, com a previsão de trovoada. De acordo com o... passam neste momento 2 minutos das 10 horas e o trânsito circula com normalidade na cidade de Estudante.

8 horas. Entretanto, continuo na companhia da Rádio Universidade de Coimbra, nos habituais 107.9 ou em ruc.pt, de seguida com o programa Sei Lá.

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11: Sejam muito bem-vindos a mais uma emissora nacional. Eu sou o Luís Pereira. No programa de hoje vamos ter jazz português, fusão, instrumental contemporâneo. Vamos andar por aí. Vamos abrir o programa de hoje ao som de Cabrita. Ele que abre o programa de hoje com 3 temas do EP Afterlife, editado em maio deste ano. João Cabrita apresenta o disco como uma espécie de vida posterior das canções, agora retrabalhadas com convidados. Vamos ouvir essas leituras com Iguana Garcia, também Mirror People e Stereossauro. Vamos ouvir então essas canções, são 3. Abrimos com Nando's Place, depois ficamos com Emerge e fechamos este trio de canções de Cabrita com Tudo Isso.

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emissão assistida e também o nosso álbum de destaque da semana. Ora, a história do Run the Jewels começa musicalmente antes do próprio grupo. Em 2012, LP produziu integralmente R.A.P. Music, álbum de Killer Mike. No mesmo período, Killer Mike participou em Cancer for Cure, trabalho a solo de LP. Esta colaboração foi efetivamente decisiva porque revelou uma compatibilidade muito pouco convencional. Killer Mike tinha uma voz grave, poderosa e profundamente enraizada na tradição solista do rap, enquanto LP trazia uma abordagem de produção muito mais abstrata, mecânica e futurista ao bom jeito da East Coast. O encontro criou um contraste que, em vez de produzir conflito, funcionava como uma espécie de sistema de tensão musical. O próprio Killer Mike descreveu a produção da LP como particularmente adequada à sua voz e à sua escrita também. LP, por outro lado, percebeu que a voz de Mike podia funcionar sobre instrumentais que exigiam uma interpretação mais agressiva e também mais cinematográfica. A relação criativa desenvolveu-se rapidamente. Depois da produção da R.A.P. Music e das colaborações entre os dois, começaram a trabalhar num novo projeto, inicialmente concebido sem grandes expectativas comerciais. A ideia era fazer música simplesmente por prazer e, eventualmente, disponibilizá-la gratuitamente e seguir em frente com o trabalho bem feito. O resultado foi tão consistente que acabou então por se tornar num grupo permanente, o Run the Jewels, como os conhecemos. Ora, o seu primeiro álbum, o Cancedo, que estamos presentemente a ouvir, chamava-se também Run the Jewels e foi lançado em 26 de junho de 2013, tendo sido precisamente disponibilizado gratuitamente. Musicalmente, o disco apresenta já os elementos fundamentais que viriam a definir o duo mesmo neste álbum. Tanto as baterias mais pesadas, os baixos distorcidos, uns sintetizadores abrasivos e samples e estruturas minimalistas com uma enorme densidade rítmica. A produção da LP é especialmente importante porque não funciona apenas como acompanhamento do rap. Os instrumentais têm uma função quase arquitetónica. As frequências graves criam um peso físico, enquanto sintetizadores e efeitos produzem uma sensação de instabilidade e de movimento. Em vez de procurar uma sonoridade limpa ou convencional, LP frequentemente deixa os elementos soarem ásperos, saturados e mecânicos, como é o caso com esta música, A Lie, Shit and Steal.

Nesta exploração de Rhonda Jules, tu ouvimos agora a Early. E agora algum contexto sobre o próprio álbum. Se o primeiro álbum, o Rhonda Jules 1, estabeleceu a linguagem, Rhonda Jules 2 expandiu-a. A produção tornou-se muito mais pesada e mais detalhada. Os instrumentais passaram a possuir uma qualidade bastante industrial, com umas baterias secas, os sintetizadores ásperos, os graves bem saturados e uma utilização muito controlada do espaço sonoro. Ao mesmo tempo, o duo tornou-se muito mais preciso na construção das suas músicas e nos problemas que procuravam veicular através delas. A relação entre os dois rappers evoluiu substancialmente. Em vez de simplesmente apresentarem dois versos independentes, Mike e LP frequentemente respondem um ao outro num exercício dialético, completando frases, trocando barras e modificando a própria escrita em função da intervenção do parceiro. LP explicou que algumas das suas músicas são construídas dessa maneira. Os versos vão sendo escritos e alterados na interação dos dois, quase como se fosse uma conversa rítmica. É uma característica importante do som de Rhonda Jules. A composição não é apenas uma sucessão de versos, mas existe uma espécie de composição em diálogo, em que o ritmo, a cadência e a escolha das palavras dependem sempre da presença do outro rapper. Para continuarmos a ver este diálogo, passamos agora a ouvir All Due Respect.

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Acabamos de ouvir Love Again com a Akinyele Beck e continuamos a exploração da estética sonora deste rap industrial que não deixa nunca de ser hip hop. O elemento mais impressionante deste Run the Jewels 2 é muito provavelmente a produção de LP. Não é simplesmente uma produção pesada por si só, é uma produção que tenta fazer com que o som efetivamente tenha algum peso físico. Há uma enorme importância dada tanto aos subgraves como aos sintetizadores, à destrução, à compressão, com transientes muito pronunciados, muito ruído, com os samples muito pequenos e mudanças de textura que aumentam tanto o silêncio quanto o espaço. Ora, a música parece frequentemente estar sempre à beira de saturar, não sei se tiveram essa mesma experiência, mas isso é tudo controlado. LP não está simplesmente a colocar sons agressivos uns sobre os outros. Existe uma hierarquia muito clara. Primeiro a bateria, o baixo e a voz permanecem relativamente dominantes, enquanto estes sintetizadores de que falávamos, os samples e os efeitos, começam a entrar para criar esta tensão. É uma das razões pelas quais o disco funciona bem em sistemas grandes. A produção passa aí a possuir a tal dimensão física. A Pitchfork descreveu os instrumentais como percussivos, abrasivos e dinâmicos, observando também que este Run the Jewels 2 representa uma das produções mais acessíveis e abrangentes de LP até então. É importante também pensarmos aqui a relação entre a voz e o beat. E é uma das partes mais interessantes, efetivamente, uma vez que Killer Mike e LP não fazem rap da mesma maneira. Mike tem uma voz muito grave, um ataque forte, uma articulação relativamente larga na sua projeção e cadências que parecem empurrar o beat. A voz dele funciona quase como um instrumento de baixa frequência e por isso também é mais panfletário. LP, por sua vez, é bastante diferente. Utiliza uma maior densidade silábica, rimas internas, aliterações associadas a uma mudança muito rápida de flow e acentuações inesperadas, que normalmente recaem sobre frases mais longas e padrões métricos, também eles muito mais irregulares. Ora, a voz de LP funciona, em vez de bastante panfletária como é de Mike, quase como percussão adicional. E é esta conjunção que faz com que a combinação seja tão eficaz. Mike dá peso, enquanto LP dá o movimento. E os dois, frequentemente, vão trocando essas funções numa espécie de exercício de subjetividade. Ora, a crítica do álbum Of The Year destaca precisamente essa versatilidade. Os dois MCs mudam de velocidade, de estilo e também de tom e utilizam constantemente o outro como ponto, contraponto num diálogo constante que podemos observar também na música que vamos ouvir a seguir, a Crown.

A música que acabamos de ouvir, a Crown, deste Run the Jewels 2, e a música que segue, Angel Duster, também do álbum Run the Jewels 2, que estamos a explorar neste programa, nesta emissão assistida, são dois daqueles que eu considero serem os ex-libris deste álbum. Crown, por um lado, é o coração emocional do álbum. Se tivesse que escolher uma música para explicar porque é que Run the Jewels 2 é mais do que um disco panfletário e agressivo, escolheria precisamente esta, a Crown. É aqui que Killer Mike abandona parcialmente a persona invencível e deixa a terra, quase que. A música trata da sua experiência passada com o tráfico de droga e a culpa associada a esse estilo de vida. O detalhe importante é que Mike não está a tentar redimir-se ou transformar o seu passado numa história de triunfo. Existe culpa, sim, existe arrependimento, existe responsabilidade e existe uma tentativa de perdão. LP também apresenta uma narrativa paralela, não tendo de todo o mesmo background, acerca de um homem que escolhe uma vida militar e abdica parcialmente da sua própria liberdade. A estrutura da música cria, portanto, aqui duas histórias diferentes sobre pessoas que procuram uma saída dentro de sistemas que lhes oferecem poucas opções. A Pitchfork considera tanto Crown como Angel Duster fundamentais precisamente por mostrarem uma dimensão muito mais complexa e muito mais humana do duo. Mike, por um lado, neste confronto com a sua culpa pelo passado, e LP com esta demonstração de empatia por alguém que acabou por tomar decisões tão diferentes dentro de um sistema igualmente opressivo. É provavelmente o momento em que Run the Jewels 2 deixa de ser simplesmente dois rappers a destruírem beats e passa sim a ser um álbum sobre as consequências das escolhas, mas também sobre um sistema que as limita e as motiva. A música que iremos ouvir a seguir, Angel Duster, está quase na reta final desta nossa exploração e é uma espécie de conclusão cinematográfica, fechando a edição principal do álbum. A escolha é excelente, uma vez que depois de toda a violência, todo o humor, toda a política e toda esta exibição, a música volta a ter uma qualidade muito mais reflexiva. Com quase 5 minutos, é a faixa mais longa do disco, o que lhe permite ter uma estrutura muito mais desenvolvida. A produção é menos interessada em criar um momento imediato e aquele espaço que falávamos anteriormente, e mais interessada em criar uma atmosfera sobre a qual todas as músicas que a precedem devem ser entendidas. É quase como se o álbum, depois de passar 35 minutos a correr, finalmente parasse para respirar. E isso faz com que a sequência funcione perfeitamente no plano narrativo. Convosco, Angel Duster.

Ora, antes de avançarmos para a última faixa deste Run the Jewels 2, a Blockbuster Night Part 2, convém dizer que Run the Jewels 2 é concebido como música para concerto. Esta característica foi reconhecida desde muito cedo e a Pitchfork argumentou até que Run the Jewels 2 é um disco particularmente orientado para a performance ao vivo. São dois MCs com vozes grandes e expansivas sobre uma produção abrasiva, dinâmica e extremamente percussiva, o que também ajuda a explicar a ausência de determinadas características comuns num hip hop comercial da época. Não há uma dependência excessiva nem de refrões pop, nem de outros convidados. São estruturas pouco radiofónicas, por assim dizer, pelo menos para as rádios comerciais, e os seus instrumentais não são de todo excessivamente ornamentados. Isto porque a prioridade é efetivamente o impacto que consegue através do ritmo, da voz e de uma forte presença performativa. Convosco, a última faixa do disco, Blockbuster Night Part 2.

0: 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Concluímos com isto esta viagem por Run the Jewels 2, o álbum da semana desta emissão, e Escuta Assistida. Antes de nos despedirmos desta primeira hora, para continuar na segunda hora, vejamos brevemente o resto da discografia. Imediatamente a seguir a Run the Jewels 2, saem o Run the Jewels 3 em 2016, onde o duo começa a ampliar a sua paleta sonora. A agressividade continuava efetivamente presente, mas o álbum introduziu mais espaço para a melodia, para a atmosfera e para os momentos introspectivos. A estrutura emocional tornou-se mais ampla, ao lado de faixas explosivas, em que existem momentos de vulnerabilidade e de profunda reflexão. Esta evolução é importante porque impede que Run the Jewels, o coletivo, fique limitado à estética de um rap extremamente agressivo. A violência sonora continua a existir, instrumentalizada, mas para passar a funcionar como contraste para temas mais pessoais. A produção da LP mantém um caráter futurista, mas começa a revelar uma maior preocupação com as dinâmicas, com as texturas e com os arcos emocionais das narrativas que vai tecendo. O resultado aproxima-se da ideia de uma banda sonora. Os instrumentais não servem apenas para criar loops sobre os quais os rappers rimam, mas ajudam a construir ambientes e movimentos narrativos. LP chegou a descrever a música do duo como algo semelhante a uma espécie de aventura cinematográfica. Uma ideia que explica bem a dimensão espacial e narrativa dos seus instrumentais, mas também dos temas que escolhem para as suas músicas. Em 2020 surge então o Run the Jewels 4, ou quarto e último álbum de estúdio. É provavelmente aqui o ponto em que todas as características anteriores se encontram de uma forma muito mais equilibrada. O álbum of the Year apresentou o disco com uma avaliação crítica de 89 em 100, e várias das críticas reunidas na plataforma destacam precisamente a combinação entre a agressividade de Run the Jewels 2 e a sofisticação emocional de Run the Jewels 3. A produção continua pesada, mas é muito mais sofisticada na forma como utiliza quer camadas, quer samples, sintetizadores, baterias e as dinâmicas percursivas. Existe uma sensação de urgência constante, mas o álbum também sabe criar espaços para momentos mais lentos e contemplativos, numa espécie de síntese dos álbuns anteriores. A componente política torna-se particularmente evidente neste período deste álbum, lançado durante a pandemia, e o álbum foi lançado, não podemos esquecer, num contexto de protestos contra o racismo e a violência policial nos Estados Unidos, mas a dimensão política do Run the Jewels nunca foi apenas circunstancial. Desde o início, as letras do duo exploram temas como a desigualdade económica, a violência institucional, o capitalismo, o racismo e a alienação. A diferença está na forma como estes assuntos são agora tratados. Run the Jewels raramente abandonou completamente o seu humor, o exagero e o braggadocio. A crítica social é antes apresentada através da mesma energia utilizada nas faixas, quer de celebração, quer de confronto. A importância de Run the Jewels não está apenas na qualidade individual nem de Killer Mike nem de LP, mas antes na forma como contribuíram para uma terceira identidade musical através do encontro. Por isso, Run the Jewels pode ser simultaneamente agressivo e melódico, político e humorístico, experimental e acessível, e clássico e futurista, porque se trata precisamente de um projeto construído sobre a base do pressuposto de um encontro que também se quer político. É esta combinação que também ajuda a explicar aquilo que eu entendo ser a longevidade do projeto. Em vez de tentar acompanhar as tendências dominantes do hip-hop, Run the Jewels desenvolve uma estética suficientemente própria para funcionar completamente fora delas. Assim, Run the Jewels representa uma das sínteses mais bem-sucedidas entre uma tradição do hip-hop hardcore e a experimentação eletrónica mais contemporânea. A força do projeto nasce do equilíbrio entre estes dois elementos, e musicalmente o duo nunca procurou simplesmente reproduzir o rap pesado a que estavam habituados. A sua abordagem utiliza peso, mas também a distorção, o ritmo e a performatividade como ferramentas composicionais. As baterias funcionam como motores, os graves criam um impacto físico e os sintetizadores transformam os instrumentais em ambientes cinematográficos. Ao longo dos seus 4 álbuns, Run the Jewels passou de uma colaboração espontânea entre dois artistas extremamente experientes, mesmo no próprio convívio e produção um com o outro, para uma identidade artística autónoma. O resultado foi aquele que acabamos de ver, uma música simultaneamente retrospectiva e com projeção no futuro, que respeita a tradição lírica e rítmica do hip-hop, mas que continua a utilizar técnicas de produção e estruturas sonoras que empurram essa tradição para os territórios mais experimentais e alternativos. É precisamente nessa contradição que está a força de Run the Jewels, que nos acompanhou nesta primeira hora de emissão assistida. Estamos-nos a aproximar das 3 horas, no qual teremos uma breve pausa.
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E boa tarde, bem-vindos à segunda hora desta emissão assistida, agora a cargo de Paulo Marques. Vamos passar em revista algumas músicas de duas bandas dos anos 80. Vamos começar de imediato com Art of the Noise, o tema que escolhemos, On Being Blue, do álbum The Seduction of Claude Debussy. Ouçamos então os Art of Noise.

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1: E foram os Art of Noise, o álbum de 1999, Seduction of Claude Debussy. Vamos recuar, vamos voltar para trás na carreira dos Art of the Noise. Vamos para o álbum Below the Waist álbum, que foi produzido em 1989. Vamos ficar com outra faixa dos Art of the Noise, esta com o nome Robinson Crusoe.

E foram os Art of Noise num outro tema. Nós vamos continuar com esta banda. Vamos saltar agora para Iceland, um trabalho também do mesmo álbum, Below the Waist álbum, de 1989. Os Art of Noise são um influente grupo britânico de música eletrónica, que foi formado em 1983. Criados pelo engenheiro de som Gary Langan, pelo programador JJ Jacklix, pela teclista Anne Dudley, pelo produtor Trevor Horn e pelo jornalista musical Paul Morley. O nome da banda inspira-se no manifesto futurista italiano L'Arte dei Remori, de 1913. Destacaram-se pela sua criatividade, pelo seu pioneirismo, nomeadamente no uso do sintetizador. Vamos ficar com outro tema dos Art of the Noise.

E foi o tema Island, um tema que está presente no álbum Below the Waist de 1989 do grupo Art of the Noise, grupo que ainda vamos, de que ouvimos, vamos ouvir ainda mais um tema, no caso um dos seus temas principais presentes no seu primeiro álbum lançado em 1984, um tema que fez bastante sucesso no álbum Who is Afraid of the Art of the Noise. Vamos ficar com Moments of Love.

E foram os Art of Noise, Moments in Love. Tempo agora de saltar para uma outra banda inglesa, também britânica e nascida nos anos 80, mais propriamente em 1980, na cidade de Liverpool. São os Frankie Goes to Hollywood. Vamos ficar com o som deles. 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

E foi Relax, mais atrás Two Tribes, dois temas que estão presentes no primeiro álbum do Frankie Goes to Hollywood, lançado em 1984 e chamado Welcome to the Pleasure Dome. Este tema Relax foi polémico, nomeadamente na Grã-Bretanha, e foi banido pela BBC por causa das letras e dos temas de que fala, considerados demasiadamente sugestivos para ficarmos por aqui. Vamos ouvir mais temas desta banda, nomeadamente um tema que é bastante conhecido, de Power of Love.

E esta direção assistida está a terminar. Vamos ter ainda tempo, ou pelo menos não totalmente, mas parcialmente, para ouvir o tema que dá o nome ao álbum de estreia de Frankie Goes to Hollywood, nome adotado pelo grupo a partir de um título de um artigo sobre o ator Frank Sinatra, que obviamente terá ido a Hollywood. Vamos ficar, portanto, com Welcome to Pleasure Dome. E continue connosco em 107.9 FM ou em ruc.pt, se preferir. Da minha parte, até breve.

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11: Boa tarde e sejam muito bem-vindos a mais uma emissão do Gondwana. Hoje comigo, Maria Nolasco, de regresso à antena da Rádio Universidade de Coimbra, e vou-vos fazer companhia durante a próxima hora. Neste Gondwana vamos viajar até à Ucrânia, escutar temas tradicionais de casamentos, músicas de trabalho e outras canções populares. Começamos com Oh, Do Not You Go My Curly Headed, presente numa compilação editada em 2006, a Traditional Wedding Music of the Ukraine. Fiquem então nos 107.9 FM, online em ruc.pt.

E o Add Me Mom So Young, da mesma coletânea de músicas tradicionais de casamento ucranianas. E fechamos este segmento com Somewhere Behind the Grove, mais um tema presente nesta compilação, antes de passarmos para temas folk do Folk Ensemble Hootsley. Assim é que é. Ficamos então com Somewhere Behind the Grove.

E ficamos com Voice of Telinka, segunda faixa para uma compilação Traditional Hutsul Music from the Carpathians, do folk ensemble Hutsuli. Os Hutsul são um povo, um grupo que vive nas montanhas dos Cárpatos, entre a Ucrânia e o norte da Roménia, e tem muita influência dos Balcãs na sua cultura, o que podemos também escutar um bocadinho por este tema e perceber esta influência dos Balcãs. Um tema assim mais animado do que os primeiros que ouvimos neste Gondwana, e vamos continuar com os Hutsuli. A seguir ficamos com o Music to Sing, Hutsulka Dance, agora no Gondwana.

0: Moon Beyond the Mountains foi o tema que acabámos de escutar, então, para a coletânea de música tradicional Hutsu, um povo que vive nas montanhas entre a Ucrânia e o norte da Roménia. Seguimos agora com o ensemble Berhinia, que Berhinia, aliás, é um espírito slávico e ucraniano da mitologia, que um espírito feminino que acaba por guardar a casa, o coração e o mundo natural. Este ensemble editou em junho de 1993 o álbum Vorotarshik, The Gatekeeper, Songs from the Ukrainian Countryside, um álbum de música tradicional ucraniana, editado então em 93 pela Pan Records. Vamos ficar com alguns temas deste álbum. Começamos com a faixa Vesnia Nochka, Pania Nochka, Spring Girl, Young Lady, e depois seguimos com mais outros temas deste álbum de música tradicional ucraniana. Quase a chegar aqui à marca da meia hora em mais um Gondwana. Fiquem desse lado nos 107.9 FM, online em ruc.pt.
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Cotilacia ta Yasna Zoria Zineva, A Bright Star Fell From Heaven foi o tema que acabámos de escutar então deste álbum de Gatekeeper, Songs from the Ukrainian Countryside, do ensemble Berginia. Vamos seguir com Piznia pro Nechaya, Song about Nechaya. Nechaya foi um famoso líder militar do século XVII, Danilo Nechaya. Ficamos então agora com este tema também desta compilação.

As Schumacher's Road to Crimea for Salt foi a balada que acabámos de escutar. Passámos agora para um novo álbum, Forgotten Songs of Ukrainians, editado já no início dos anos 2000. Uma coletânea, aliás, muito influente, que mostra e preserva a música folk ucraniana mostra muito as melodias rurais tradicionais da zona de Cossack também e músicas de rituais. Este primeiro tema que acabámos de escutar é uma balada histórica sobre os trabalhadores de sal, os Schumax, que iam buscar sal à zona da Crimeia. Seguimos com mais um tema, The Lake in the Field, e depois fechamos com A Mother Stands Under a Verbenum. Mas primeiro, The Lake in the Field, agora a rodar. Oh,

A Mother Stands Under a Vir Bynum foi o tema que acabámos de escutar, mais uma canção folk tradicional da Ucrânia. Seguimos agora com um tema um pouco mais animado e recente, um single editado em setembro de 2022 pelos Ukrainian Village Band. Fala então de Troika Music, aqui uma música também de folk tradicional, mas mais animado e dançável. Fiquem então nesta reta final de Gondwana.

Mais um tema então para Ukrainian Village Band, desta vez Harkan. Estamos na reta final deste Gondwana dedicado a temas tradicionais da Ucrânia, aqui comigo, Marino Lasco. Trago mais dois temas para fecharmos esta viagem. Ficamos agora com The Cossacks Are Whistling, gravado pela The Ukrainian Band Replayers e com a voz do tenor Ivan Kozlovsky e editado no álbum Songs and Dances of Ukraine já em 1955. Fechamos o Gondwana desta semana com The Setting Sun, Sonze Nidzenko, também para o mesmo álbum. Despeço-me assim com estes dois temas para o álbum Songs and Dances of Ukraine. O Gondwana regressa para a próxima semana, como é habitual. De seguida temos a síntese informativa. Fica então no 107.9 FM, online em RUC.pt.

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1: Boa tarde, são 18 horas e é a altura de atualizar a informação na antena da Rádio Universidade de Coimbra. Vários estudantes da Universidade de Coimbra marcam presença nos Jogos do Mediterrâneo de 2026. A edição deste ano decorre na cidade italiana de Taranto e teve início no dia 22 deste mês e termina no dia 3 de setembro. O evento engloba 32 modalidades. Portugal leva um comitê de 168 atletas que compete em 30. Alguns dos nomes em destaque são os 10 estudantes atletas da Universidade de Coimbra. Camila Rebelo, estudante de medicina, sagrou-se campeã na prova dos 100 metros costas, estabelecendo um novo recorde do campeonato. A atleta ganhou também a prova dos 200 metros costas e alcançou a medalha de bronze nas estafeta mista. Juntamente com Camila Rebelo, na conquista da medalha de bronze, estava Gabriel Lopes, estudante da Faculdade de Ciências do Desporto e Educação Física. Por sua vez, Iago Bebiano, antigo estudante da Faculdade de Ciências e Tecnologia, em conjunto com André Moreira, conquistaram a medalha de prata na prova de canoagem Q2 de 500 metros. Portugal situa-se neste momento na quarta posição, com um total de 16 medalhas, sendo 6 delas medalhas de ouro. A sua melhor participação de sempre ocorreu em 2022, na cidade de Oran, na Argélia, onde foram conquistadas 25 medalhas e o país terminou na 9ª colocação. A prestação de atletas ligados à universidade continua nos dias 30 e 31 de agosto, com atuações de Irene Rodrigues, Afonso Santos e Inês Oliveira. A Universidade Politécnica de Coimbra aprovou ontem a redução dos preços das refeições sociais. Uma refeição passa agora a custar 2,40€, uma redução de 45 cêntimos face aos preços do último ano letivo. A medida abrange todos os alunos da Universidade Politécnica de Coimbra. Em nota de imprensa, a reitora da Universidade informa que a decisão foi tomada com o objetivo de garantir que as condições económicas não constituem um obstáculo à frequência do ensino superior. A Câmara Municipal de Coimbra aprovou esta segunda-feira o Programa Municipal da Ação Social Escolar para o ano letivo 2026-2027. O investimento previsto, aprovado em reunião, ronda aos 9,7 milhões de euros e deve abranger mais de 16 mil crianças e jovens. O financiamento obteve um acréscimo de 7% em comparação ao ano anterior, onde o valor rondou os 9 milhões de euros. A alimentação escolar mantém-se como o principal componente do investimento municipal. Cerca de 6,5 milhões de euros estão destinados a manter a gratuitidade dos almoços a crianças no pré-escolar e primeiro ciclo e a garantir apoios a alunos até o ensino secundário, dependendo de situações socioeconómicas. Por sua vez, o modelo de lanches será reformulado. Em vez do fornecimento generalizado a todas as crianças da educação pré-escolar e alunos do primeiro ciclo, os lanches passam a constituir um apoio adicional dirigido aos alunos sinalizados em situação de carência. O programa mantém também a gratuitidade das atividades de animação e de apoio às famílias. De acordo com a Câmara, os recursos que ficam disponíveis após asseguradas todas as necessidades de apoio alimentar são reinvestidos diretamente nas escolas e em medidas que privilegiam melhorias da infraestrutura escolar e reforçam o apoio às deslocações dos alunos para visitas de estudo e outras atividades educativas.
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1: De acordo com o Instituto Português do Mar e da Atmosfera, a temperatura ronda neste momento os 22 graus em Coimbra. Para o resto do dia é previsto que a temperatura atinja os 16 graus, com uma pequena probabilidade de chuva. Amanhã, Coimbra está sob aviso amarelo para trovoada e precipitação. São também previstas máximas de 21 graus e mínimas de 14.

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1: Passam 5 minutos das 18 horas e neste momento a circulação na cidade de Coimbra registra constrangimentos. Destacam-se retenções assinaladas no IC2, no sentido norte-sul, com tráfego muito lento entre a zona de Coimbra B e o nó da Ponta Sud. Registam-se também pontos de lentidão na Avenida Fernão de Magalhães e no nó da Casa do Sal. Na margem esquerda, a circulação faz com demora na Avenida da Guarda Inglesa e na Avenida de Conímbriga. Chega assim ao fim mais uma síntese informativa, desta vez na voz de Rafael Lopes. A informação regressa às 21 horas. No entretanto, continuo na companhia da Rádio Universidade de Coimbra, nos habituais 107.9 FM ou em ruc.pt. Já a seguir, 40 graus à sombra. Tenha uma boa tarde.

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8: Boa tarde e sejam muito bem-vindos a mais um 40 Graus à Sombra. 40
9: graus à sombra, as mesas de café.
8: Eu sou a Maria Gaspar e vou estar deste lado até bem perto das 19 horas num programa dedicado às vozes femininas portuguesas nos habituais 107.9 FM online em rook.pt.

Começámos o programa de hoje com dois temas do single Quente, Quente, Quente das Doce de 1984. Começámos com o tema Eu e o Meu Namorado e escutamos agora precisamente o tema que dá nome ao single.

Continuamos este 40 graus à sombra com as músicas das vozes femininas. Desta vez escutamos Dina e o tema Nem Mais, do disco Dinamite, de 1982.

Acabámos de escutar Cocktail e o tema À Tua Espera, do disco com o mesmo nome da banda, Cocktail, de 1978. E continuamos agora com mais um tema do mesmo disco, desta vez o mais animado, chama-se Todos por Um, e voltamos já a seguir.

Estivemos a escutar Eugénia Mel e Castro com o tema Diferença Horário do disco Terra de Mel de 1982 e partimos agora para o ano logo a seguir, 1983, e o disco Caminhando dos Da Vinci, começando com a faixa Caminhando, precisamente, que estamos a ouvir agora, e já a seguir escutamos também Carmen Miranda.

Acabámos de escutar Manuela Moura Guedes com o tema Equinócio de Outono do álbum Alibi de 1981 e ficamos agora com Lena D'Água e o álbum Lusitânia de 1984 com o tema Olimpo.

Acabámos de escutar outra vez A Ilusão, de Gabriela Chave, e escutamos agora Acho do mesmo disco Outra Vez, de 1982. Aproveito já para me despedir. Obrigada por terem estado desse lado. Eu sou a Maria Gaspar e continuem sintonizados nos habituais 107.9 FM ou online em ruc.pt. Até à próxima.

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1: Muito boa tarde, 107.9 rock.pt, dose diária de música portuguesa para ninguém ressacar. Por aqui ficamos até às 8 da noite, esperando que nos acompanhem nesta viagem pelos recantos de Portugal e da sua música. Vamos começar com duas bandas que protagonizaram, na minha modesta opinião, se a quiserem levar em conta, dois dos grandes concertos deste ano do Extra Muralhas, que aconteceu no fim de semana passado, quinta, sexta e sábado, em Leiria. Falo da banda que estava a jogar em casa primeiramente e é a que vamos ouvir, Eden Synthetic Corpse, a faixa Thus. De um disco que se intitula Away From Human Standards, que é uma espécie de best-of. Não é totalmente um best-of, porque a banda que mudou e tem alargado um pouco a sua formação, regravou os temas deste disco, escolhendo dois de cada um dos seus anteriores lançamentos. Depois vamos a outros senhores, estes que deram, os primeiros destes, os Eden Synthetic Corpse, deram um excelente concerto no Jardim Luís de Camões e no Teatro José Lúcio, uma grande noite com o Moonspell, apresentarem essencialmente temas de Far From God. Vamos a este disco para ouvir o tema título, mas para já, Eden Synthetic Corpse.
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Far From God, os Moonspell, a abrir Hidden Synthetic Corpse, Tooth. A seguir, Darkness com Looking For Mercy e Wolfex com Abyss. Projeto do David Wolfe.

o Alphex, a faixa Abyss. Antes Darkness, Looking for Mercy. Welcome to the Abyss. Antes dos destaques da semana, temos ainda tempo para Phantom Vision, Global Warning. E depois Mekong, Dance Dance. Welcome to the Abyss. Santos da Casa, até bem perto das 8 na antena da Universidade. Abyss.

projeto português radicado na Polónia, os Mekong Dance Dance, antes da Zona da Almada Phantom Vision Global Warning. Vamos a seguir, como eu tinha prometido, para os destaques da semana de emissão do Santos da Casa, sonoridades menos escuras, e vamos para o projeto de Vila Real, projeto tradicional, a Trouxa Moxa, Fai como José Maria. Depois destes gaiteiros de Vila Real, vamos até Sétima Legião para o álbum Mar de Outubro, a recordação para 88. Hoje apontei para a faixa O Baile das Sete Partidas, mas para já partimos até Vila Real para escutar a Trouxa Moxa.

Destaques para esta semana de emissão do Santos da Casa. A recordação para 88, 7ª Legião, o trabalho Mar de Outubro. O segundo dia 7ª Legião, para hoje o baile das 7 partidas. Atrás a trouxa, santo no altar, roda todos os dias, a trouxa moxa, a fai como José Maria. A seguir ainda a música de inspiração tradicional, com Amy Carla, Senhora do Almortão. Depois vemos a Luta Livre, Fado Imperfeito, o projeto de Luís Varatoz. Ora, esta cá a ver é do lado de lá.

0: deixem passar, por favor.
1: A luta livre de Varatojo, a fada imperfeito, é-me quero para trás, senhora do Almortão. A seguir em açoriano, Romeu Bairros, Jacinta, depois Litu, assim assim.

Litu, assim assim, luta livre para trás com Fado Imperfeito, e ainda tivemos tempo também de escutar Romeu Bairros com Jacinta. A seguir o trabalho a Todo o Tempo, o último de João Afonso, vamos até Matop. Depois Lavoisier, Portugal Não Me Respeita, grande concerto deram na companhia do Coro Polifónico da Pedreira, no Bons Sons, apresentando Era com H.

reta final de mais uma emissão de Santos da Casa na Rádio Universidade de Coimbra, a música portuguesa. Estivemos com Lavoisier, Portugal Não Me Respeita, João Afonso Como a Top. Vamos fechar com o trabalho B, Cara de Espelho, D de Denúncia. Já a seguir vem aí o Jaime Binger com o Mais Baixo. Ele já esteve para ali a fazer alongamentos para poder se sentar mais descontraído. Eu volto numa próxima oportunidade. Amanhã, Fausto da Silva com mais uma hora de som nacional em 107.9 ao RUC.pt. Continuem desse lado e juízo na cabeça.

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14: Olá, boa noite, bem-vindos. Mais uma emissão do Mais Baixo e vou-vos começar por chamar a atenção para o podcast do programa que fica em www.mixcloud.com/maisbaixoruc e no Facebook e Instagram na página Mais Baixo RUC. Hoje vamos iniciar com Michael Mandring e David Cullen, álbum Equilibre, lançado em 2001, e a faixa A Better Place. Então até já.

Nathan East tocando para Bob James no tema Wings for Sarah, que se encontra no álbum Grand Piano Canyon, editado em 1990.

Do trio de Avishai Cohen passamos para o sexteto de Dave Holland, com o tema que dá título ao álbum Pass It On. Foi lançado em 2008.

Quero ratificar o nome deste tema. Não se chama Salt March, como eu disse há pouco, mas chama-se Golden Rust. Salt March é o tema que vem a seguir. É da autoria de Stéphane Edouard. Edouard faz parte do álbum Pondicherry Airlines de 2020 e conta com Lynn Lee Marth no baixo.

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1: Estivemos na companhia de Theo Pascal tocando para Carmen Sousa, o álbum The Silver Messengers, de onde escutámos Nutville, foi lançado em 2019. Vamos prosseguir com Eddie Slap e o seu projeto, álbum Bassab de 2022. Escutamos já o tema Serendipity.

Estamos na reta final do programa de hoje. Lembro uma vez mais que o podcast se encontra em www.mixcloud.com/maisbaixoruc e Facebook e Instagram fiquem mais baixo RUC. Hoje, para nos levar até ao final, contamos com Erroneous, tocando para Frank Zappa no álbum The Grand Wazoo. O álbum foi lançado em 1972 e escutamos o tema Blessed Relief. E por hoje é tudo, tenham uma boa noite, até para a semana.

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Olá, boa noite e sejam bem-vindos ao Solaris. Para o menu de hoje, teremos um prato cheio de brasilidades, onde nos iremos lambuzar em música popular brasileira da década de 70. Claro que com algumas variantes. E para abrir o apetite, começamos com Preciso Me Encontrar, do Cartola, do seu primeiro álbum, também chamado Cartola, de 1976. Para entrada, vêm dois temas. Take Me to Piauí, do artista Juca Chaves. O tema faz parte do álbum Muito Vivo, de 1972. O artista ficou marcado na história da música brasileira pelas sátiras impressas na sua obra. Já de Tim Maia, escutaremos Reconfesso, do disco Tim Maia, editado em 1972.

sem perder o interesse e a complexidade que tantas vezes está presente na rotina. Este tema saiu em 1971, no álbum Construção. Bem mais leve e divertido, Gilberto Gil canta Pato. O tema brinca com a imagem de um pato que gosta de cantar e reúne vários elementos de humor e nonsense. O pato de Jaime Silva e Neuza Teixeira já fazia parte do repertório dos Garotos da Lua desde os anos 40, mas foi João Gilberto quem primeiro a gravou em disco em 1960 no álbum O Amor, O Sorriso e a Flor. Para já, ficamos com o pato sem arroz na voz de Gilberto Gil.

Agora teremos a verdadeira reunião da família brasileira. Zeca Pagodinho, Dudu Nobre, Mumuzinho, Javan, Sombrinha, Arlindo Cruz, Maria Rita, Péricles, Alcione, Emicida e muitos outros juntam-se nesta versão de Camarão que Dorme, a Onda Leva, incluída no álbum Samba Book, Zeca Pagodinho, volume 2, de 2014. Esta versão do Samba Book funciona como uma fotografia da linhagem do samba carioca. Os veteranos encontram-se com os artistas de gerações mais recentes, incluindo o Emicida. Logo a seguir, regressamos aos anos 70, ao álbum Força Bruta, de Jorge Ben Jor. Oba Lá Vem Ela surge com a participação do trio Mocotó, grupo fundamental para aquela sonoridade percussiva e dançante que Jorge Ben estava a desenvolver.

Gostava tanto de você pertence ao álbum Tim Maia de 1973, um dos grandes discos da fase clássica de Tim Maia. A canção foi escrita por Edson Trindade e a gravação de Tim Maia tornou-se a versão de referência. É uma canção de perda e saudade, mas aquilo que a torna tão especial é o contraste entre a melancolia da letra e aquela sonoridade soul quente, expansiva e profundamente brasileira que Tim Maia dominava. E para manter o romance, lança Perfume, lançado em 1980 no álbum Rita Lee, disco que ficou conhecido justamente como Lança Perfume. É uma criação de Rita Lee e Roberto de Carvalho e tornou-se um dos grandes sucessos da carreira de Rita. A canção mistura pop, disco, rock e sensualidade com uma liberdade muito característica da cantora. Mas há um detalhe histórico curioso. Apesar de um enorme sucesso, o Lança Perfume chegou a ser censurada no Brasil pela Divisão de Censura de Diversões Públicas. Rita Lee tinha uma relação muito particular com a censura. Em vez de fazer apenas música de protesto explícito, muitas vezes utilizava o humor, a provocação, a sexualidade e a ambiguidade para desafiar os padrões da época.

E voltamos a Jorge Ben, mas agora ao seu primeiro álbum, Samba Esquema Novo, de 1963. É aí que encontramos Chove e Chuva, uma das primeiras grandes canções da sua carreira. O disco é particularmente importante porque Jorge Ben propõe uma espécie de encontro entre o samba tradicional, a bossa nova e uma pulsão rítmica muito própria. Chove Chuva é um excelente exemplo dessa fórmula. Seguirá Desritmia. Esta canção pertence ao álbum Canta Canta Minha Gente, de 1974. É a segunda faixa do disco e uma das canções mais conhecidas de Martinho da Vila.

Mas falar apenas de amor e boemia não era a única possibilidade. Havia também músicos que procuravam dizer, de forma mais direta, aquilo que o Brasil estava a viver. É o caso de Erasmus Carlos. É Preciso Dar um Jeito, meu amigo. Foi lançado em 1971 no álbum Carlos Erasmus. É uma parceria de Erasmus e Roberto Carlos. E aqui, a história do Brasil entra diretamente na música. A canção foi inspirada por uma conversa entre Erasmus e Roberto sobre a situação política do país durante o período mais repressivo da ditadura militar. Quase 5 anos depois, a ditadura continuava, mas uma nova geração de compositores começava a olhar para o Brasil com uma linguagem diferente, menos inocente, mais desencantada. E aí entra Belchior. Do álbum Alucinação, de 1976, chega-nos Sujeito de Sorte.

Chegamos às despedidas e, para fechar o menu de degustação, uma sobremesa bem doce. Apesar de Você, canção de Chico Buarque, MPB4 e Quarteto em Si, é um tema do disco de 1978, Chico Buarque. Esta mensagem de esperança e resiliência já foi interpretada por vários artistas ao longo dos anos. Mas, de todas as versões, destaco a de Francisco El Hombre. Esta banda contemporânea resgatou este tema e tornando um manifesto de resistência ao contexto político do governo de Bolsonaro. O que havia sido uma mensagem subliminar de resistência a um regime militar nos anos 70 voltou a ser arma de intervenção. Um fim bem doce e sugestivo, como vocês merecem. Obrigada pela vossa companhia durante este banquete. Continuem em 107.9 ou em ruco.pt. Eu sou a Rafaela Alves, obrigada por estarem desse lado. A seguir, depois do nosso programa terminar, vão ouvir a síntese informativa, que costuma passar às 9, mas por problemas técnicos só passará agora. Obrigada e até à próxima.

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1: Boa noite, são 21 horas e é tempo de atualizar a informação na Rádio Universidade de Coimbra. Os Calema foram confirmados para o concerto de abertura do ano letivo 2026-2027, dia 9 de setembro. Antes dos Calema, o reitor da UC, Amilcar Falcão, e o presidente da Direção-Geral da Associação Académica de Coimbra, José Machado, vão estar presentes para uma sessão de boas-vindas aos novos estudantes. O concerto começa às 20h30, na Porta Férrea, e conta ainda com o Big Band Rags, da Tuna Académica da UC. O espetáculo tem entrada livre e faz parte da Semana de Integração e Acolhimento dos Novos Estudantes da Universidade de Coimbra, que se vai realizar entre 7 e 11 de setembro.

0: Ciências e Tecnologia da Universidade de Coimbra, alcançou o 6º lugar na prova de Q1 200 metros do Mundial Universitário de Canoagem. O estudante atleta participou também na prova de Q2 masculino 500 metros, em parceria com Ricardo Gonçalves, tendo a dupla concluído a final na 8ª posição. A prova teve lugar em Szeged, na Hungria, entre os dias 17 e 20 de agosto. A Universidade Politécnica de Coimbra aprovou ontem a redução dos preços das refeições sociais. Uma refeição passa agora a custar 2,40€, uma redução de 45 cêntimos face aos preços do último ano letivo. A medida abrange todos os alunos da Universidade Politécnica de Coimbra. Em nota de imprensa, a reitora da Universidade informa que a decisão foi tomada com o objetivo de garantir que as condições económicas não constituem um obstáculo à frequência do ensino superior.
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0: De acordo com o Instituto Português do Mar e da Atmosfera, a temperatura ronda neste momento os 16 graus. Amanhã, Coimbra está sob aviso amarelo para trovoada e precipitação. Estão também previstas máximas de 21 graus e mínimas de 14. Chega assim ao fim mais uma síntese informativa, desta vez na voz de Rafael Lopes, com a colaboração de Bia Alemão. A informação regressa amanhã às 10 horas. Tenha um resto de uma boa noite e continue a acompanhar-nos em 107.9 FM ou em ruc.pt.
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0: Ai, eu tinha isto e guardei. Eu guardei, eu confesso.
1: Foi no tempo.
0: Foi. A Catarina está chocada.
1: E tá, uf, o que é que comeste?
0: Eles disseram, o Ricardo vai introduzir o programa. E eu disse, está bem, I'll accept the challenge. Ora então, bem-vindos a mais um Meio a Sério, Meio a Brincar. O meu nome é Ricardo Anderson e hoje estamos excepcionalmente com Luís Franklin.
2: Olá.
0: Nejati Nejati.
1: Boa noite.
0: E Catarina Monomito Duarte Almeida.
3: Mais uma vez a preencher a cota.
1: E a diversidade.
0: Você só pode dizer isso porque é uma senhora.
3: É verdade.
0: Sim. Ora então, hoje sou eu que estou aos comandos desta emissão. Apenas metaforicamente, porque aqui no Estúdio 4 o rei é o Nejati.
1: Sou da técnica aqui.
0: É o Samu Nejati, é verdade. Portanto, o que eu vou fazer hoje é fazer um hijack para vos falar de um objeto de estudo que eu tenho feito ao longo dos anos. Comecei a recolher material, entrevistas, e a partir de 2014.

0: E tenho gostado a fazê-lo. A ideia é eventualmente fazer um livro e, se tudo correr bem, um documentário.
1: O tema é Loreto 3.
0: Sim, o tema é The Loreto 3, also known as Loreto 3. Tema que me apraz bastante, do qual também sou próximo, mas também consigo distanciar um bocadinho para fazer um programa mais objetivo. Vamos começar então pelo início. Esta história vai tocar em Dungeons and Dragons, vai tocar em Coimbra e vai tocar em actual play e companheirismo, como trabalhar um hobby.
1: E amor, pessoas... também, amor.
0: Diga?
1: Também amor.
0: Claro. Claro que sim. O amor fraternal. Então, de 1974... é onde começa a nossa história. Dungeons and Dragons é criado no US, em Lake Geneva, por Gary Gygax e Dave Arneson. Isto é um jogo, o primeiro tabletop role-playing game, é um defining genre game, não havia antes. Aconselho-vos a ler o Playing at the World do John Peterson, um livro lançado.
1: John Peterson,
0: não confundir com
1: Jordan Peterson.
0: Piece of shit Jordan Peterson, sim.
1: Ele tem coisas engraçadas para dizer.
0: Este senhor foi. Os livros dele foram lançados pela MIT, são estudos universitários sobre Dungeons and Dragons e a história de Dungeons and Dragons. Em 1981 vai nascer Pedro Fresco, 6 de dezembro. Em 1983 há um English release of the Mensa Revision, also known as the Red Box, de Dungeons and Dragons. Isto é a segunda edição de D&D. Depois temos o Nuno Galhardo a nascer em 1985, 17 de janeiro. Temos em 1986 Alexandre Chano Silva a nascer a 3 de dezembro. E em 1989, o Red Box de Dungeons and Dragons é traduzido para português por José Hartwig de Freitas e publicado em Portugal pela Soctip, na altura Sociedade Tipográfica, que era uma companhia, se não me engano, do Porto. Entretanto, já faleu. Em 1991, o Nuno Galhardo vai viver para o bairro do Loreto, em Coimbra, onde já residia o Pedro Fresco e o Alexandre Silva. Em 1994, este grupo de amigos vai jogar, começam a brincar, naquela altura, no bairro do Loreto, apesar de terem alguma diferença de idade, os miúdos davam-se todos, e vão-se juntando então na casa da avó do Alexandre para jogar um jogo no Mega Drive chamado The Lion King.
1: O original?
0: O original.
1: Eu estava a pensar no filme.
0: Isto é um jogo pós-filme.
1: Pós-filme, pois.
0: Sim. Existe uma história até engraçada, que é o fim desse jogo. Tu tens que matar o Score. E como é que tu matas o Score? Tens que pegar nele e atirá-lo daquele penhascozinho.
1: De onde ele matou o Mufasa?
0: Exatamente. Não, de onde ele matou o Mufasa, não. Do penhasco de onde tu fazes.
1: Onde o Rafiki pega. Onde o Rafiki pega o Simba.
0: Sim, exatamente. Onde tu penduras os bebezinhos. Tens que atirar o Scar por aí. O Alexandre já tinha visto o filme.
1: Spoiler.
0: Pedro Fresco. E Marco Fresco e Nuno Galhardo não tinham visto o filme e andavam só a encher cargas de lenha em cima do Scar, mas não conseguiam ganhar. Eis que Alexandre chega e diz: é só tirá-lo do penhasco. Uhum. Eles ficaram todos, what? E fizeram, sendo que ele era o caçoeiro, era o mais pequenino, e de facto acabaram o jogo. Mas I deviate from the timeline. Eu queria fazer a timeline toda e depois queria que vocês me fizessem perguntas. Em dezembro de 1994, Ricardo Figueiredo recebe da Portuguese Red Box como uma prenda de aniversário. Uma prenda de Natal. Eu quero dizer early, mas está-me a faltar a palavra.
1: Antecipada,
0: exatamente. Pela sua prima. E as primeiras sessões de Dungeons and Dragons começam então, mestradas por este senhor. E os primeiros jogadores são Pedro Fresco, Marco Fresco e Zé Carlos. Depois, em 1995, mais ou menos no início, o Pedro Fresco começa então a ficar hooked em Dungeons and Dragons. Em late 95, early 96, o grupo original de jogadores, Pedro Fresco, Marco Fresco, o Alexandre Silva, que começa a jogar por volta dos 8, 9 anos, e o Joel Marisqueiro Diniz, formam uma espécie de Lorete 4 com o Zé Carlos como DM. DM é Dungeon Master. Em 1996, o grupo vai deixar um bocadinho o High Fantasy e vai começar a jogar Planescape, que é um setting de Dungeons & Dragons. Isto é também interessante. Os verões de 96 a 98, o pessoal basicamente vai para um barracão na Figueira, que pertencia aos avós do Zé Carlos, onde vão incessantemente jogar Dungeons & Dragons. Portanto, férias de verão, saem daqui em junho, voltam em setembro para as aulas e durante esse tempo é jogar D&D como se não houvesse amanhã. Em abril de 1997, Wizards of the Coast compra TSR, que era Tactical Study Rules, que era a companhia do Gary Gygax, que por esta altura do campeonato já não estava envolvido diretamente com o jogo, como em todas as grandes companhias americanas, em que chega uma altura em que eles passam a ser shareholders de 49%, não é? E o pessoal basicamente dá-lhes um chuto no proverbial cu. Em 1998, Pedro e Marco Fresco mudam-se para Santa Apolónia.
1: Também mujam.
0: Mujam, sim. Mudando-se para Santa Apolónia, isto vai criar aqui um bocadinho de um afastamento.
1: Até porque é em Lisboa.
0: Diz?
1: Até porque é em Lisboa.
0: Não, mas quando tu és uma criança ou um jovem, a distância...
1: Era uma piada.
0: Eu percebi que era uma piada. Eu simplesmente não me ri.
1: Okay.
0: São como os gritos da outra.
1: Se morresse, não estavas aqui.
0: Meu Deus. Ah, isto também era uma piada. Desculpa, Franklin.
1: Não faz mal.
0: Okay. E entretanto, abre a Diver em Coimbra, uma hobby shop que iria exportar a nível nacional uma série de geekalhices. Em 1999, Marco Fresco afasta-se do grupo. E o Pedro Fresco entra na universidade, o que basicamente acaba esta primeira iteração de jogadores a que chamamos caridosamente de, ou carinhosamente, de Loreto 4. De 2000 a 2003, o Pedro Fresco mantém-se conectado ao jogo de Dungeons and Dragons, a jogar com o Zé Carlos, o Fernando Apóstolo e um Revolving Door de estudantes de Erasmus e colegas. Aqui o Nuno Galhardo e o Alexandre Silva não estão de todo, porque o age gap aqui sente-se um bocadinho, não é? Sendo que o Fresco é de 81, o Galhardo de 85 e o Alexandre de 86. Portanto, o Galhardo e o Xano mantêm uma relação mais próxima aqui, e o Fresco está a viver uma vida mais adulta. Mas perto do fim de 2003, no antigo Pitch Club em Coimbra, o Pedro Fresco, o Alexandre Silva e o Nuno Galhardo reconectam e começam a ser amigos outra vez de verdade neste bar de rock e metal que eu não cheguei a conhecer em Coimbra. Franklin, tens alguma coisa a dizer sobre este bar?
1: Sim, lembro do Pitch, acho que foi alguma outra vez.
0: Ok, portanto, não gostavas?
1: Gostava.
0: Era uma
1: já
0: bosta.
1: Estava cá a viver.

0: Small Kids.
1: Posso estar errado, mas era essa a ideia que eu tinha.
0: Epá, não sei dizer. Eu até estou com medo de estar a dizer as neiras.
1: Na Rua Corpo de Deus?
0: Onde é que é a Rua Corpo de Deus?
2: Isso é ao pé da Faculdade de Psicologia?
1: Sim. É difícil assim brincar contigo.
0: Parece que estou a fazer confusão.
1: Eu não faço ideia porque eu não apanhei isso em Coimbra, mas
0: ok. Sem pensar, tá. Não estou certo.
2: Vou procurar. Mas era fixe haver um bar desse em Coimbra hoje em dia.
1: Anyway, no início de 2004, o Loreto 3 é oficialmente established as a unit e começam a jogar uma campanha que vai ser a campanha mais famosa deles, que é a Silver Avengers Campaign. Esta parte original, que inicialmente tinha jogadores como Nuno Galhardo, Alexandre Silva, Sofia Moraes, Carla Borges e Pedro Moraes, e tinha personagens que ainda hoje são conhecidas do léxico das pessoas que acompanham a história do Loreto 3, os Arcade e o Tularis, respectivamente as personagens de Nuno Galhardo e Alexandre Silva. Em outubro de 2004, Pedro Fresco voluntaria-se para ir à Geneva Convention à Lake Geneva Convention, versão de UK, em Minehead, onde ele vai conhecer o Wizards of the Coast founder Peter Atkinson, que na altura estava com o franchise da GenCon, Wizards of the Coast, que tinha comprado Tactical Study Rules, que era quem tinha os rights para Dungeons and Dragons nesta altura, e também Wizards of the Coast, que tinha fronted e também tinha os rights de Magic the Gathering, que ainda tem, e tanto de D&D como de MTG. E descobre o setting de Eberron, que isto vai ser muito importante depois a nível de jogabilidade. No fim de 2004, Pedro Fresco joga a sua última sessão com Zé Carlos. Com Zé Carlos, peço desculpa, eu tenho que arrotar outra vez, mas desta vez não em frente do microfone. Joga a sua última sessão com Zé Carlos, que depois se afasta. Se afasta do grupo, faz um fade out. E o que vai fazer com que Fresco faça ainda mais um front-end center de DM, como já estava. A fazer nos Silver Avengers. Em 2005 começa aqui a parte de live play, em que surge um blog chamado Taquinas, um blog composto pelo Loreto 3, mais outras pessoas adjacentes como o Lúcio, o Luís Sesca, o Marco Codinho. E é um grupo, um grupo que, para além de fazerem blog posts e cobertura a eventos, e começa a organizar os seus próprios D&D Days. E nisto, na altura, é uma resposta direta à Diver estar a cobrar por um evento que na altura era gratuito. Então eles começam a fazer esses D&D Days organizados por eles, em que simplesmente uma pessoa entrava em contacto com o Wizards, eles mandavam o material e a pessoa podia organizar estes eventos. Em 2006, um grupo de jogadores chamado Exiles, que é este mesmo grupo de jogadores, começa a jogar a campanha Age of Worms, e que na altura era mestrada pelo Nuno Galhardo e o Alexandre Silva, e o Pedro Fresco começa a mestrar Ravenloft, que se passa em Barovia. Em 2006 e 2007 nasce um segundo blog. Este blog tem uma estrutura mais aprimorada, chama-se The Four Horsemen, mas não é só virado para Dungeons and Dragons. O Taquinas continua ao mesmo tempo. Diz, Catarina.
3: Não.
2: Okay. Taquinas? Foi isso?
3: Não, estava só a conectar com o Franklin.
1: Porque vocês não estão a gostar daquilo que eu estou a dizer?
3: Sim.
1: Mas Taquinas depois começa a haver uma espécie de podcast que se chama Ataque da Oportunidade, que é uma referência
2: uma tática hitleriana?
1: Não.
2: Blitzkrieg.
1: Uma mecânica do jogo de Dungeons & Dragons. Em 2009, o grupo faz um Independent D&D Day no Bar da AC, que tem 30 jogadores. Isto é uma coisa. Uma mesa
2: é uma
1: tem entre 3 a 5 jogadores. Em

0: 2014 sai a quinta edição, e o Ricardo Anderson, fresquinho em Coimbra, conhece o Nuno Galhardo e através disto acaba por conhecer o Pedro Fresco e o Alexandre Silva e vai fazer Coining ao Term Loreto 3.
1: Coining?
0: Coining é...
1: cunhar.
0: É cunhar, exatamente.
1: Porquê que é o Loreto 3?
0: Porque são três pessoas de Loreto. Badoosh!
1: Não estava a esperar.
0: Pretty simple, but straight to the point. Em 2015 já começam a acontecer os encontros de RPG de Coimbra, que são Loreto 3 mais Ricardo Anderson mais o João Coutrinho, são organizados na Casa das Artes. E em 25 de julho de 2015 o Rádio PG vai ter a sua primeira emissão na Rádio Universidade de Coimbra, co-founded by Ricardo Anderson e Nuno Galhardo. E eu vou parar aqui a nível da timeline, e porque o resto já entra muito mais a ver com a minha história com este grupo e menos com a história do grupo em si. Mas posso dizer também a título de curiosidade que em 2015 isto começa mais ou menos ao mesmo tempo, paralelamente, que Critical Role, que também era um grupo de live play, se bem que eles estavam live on Twitch e on YouTube, portanto tinha uma componente de vídeo e não tanto de podcast, mas nós não fazíamos a mínima ideia e fomos os primeiros em Portugal a começar a jogar tabletop role-playing games em rádio. E a primeira vez que eu comecei a jogar com este pessoal todo que já era veterano, como vocês podem ver, começaram a jogar em

0: de tabletop role-playing games, muito menos D&D. Portanto, a minha escola vai ser toda feita em direto na rádio, e gravamos 72 episódios ao longo de 4 anos. Chegamos a ser cancelados, foi uma aventura. Isso podemos falar depois noutra altura. Queria saber de vocês. Eu estive aqui a debitar
1: eu tenho que fazer uma pergunta.
0: uma cronologia.
1: Eu preciso que tu expliques.
0: É isso que eu quero saber agora.
1: Eu queria começar por aí também.
2: Exatamente.
1: O que é o Dungeons and Dragons? Então, estou a falar. O que é? Porque a minha é um jogo, mas é um jogo que é meio inventado, mas tu te falas aqui de uma série de coisas.
0: Então, todos os jogos são inventados, não é?
1: Sim.
0: Este jogo foi criado e designed em 1974, como eu já tinha dito, pelo Gary Gygax e pelo Dave Arneson.
1: Fala da mecânica do jogo, como é que é?
0: Então,
1: isto?
0: É um jogo que vem a partir de wargaming, tabletop wargaming, em particular de um jogo chamado Chainmail, que já tinha Gary Gygax à mistura. E em wargaming, tu basicamente tens um exército e eles tinham comandantes dos exércitos e começaram a gostar de interpretar esses comandantes desses exércitos. Ao interpretar esses comandantes, começaram a tender mais para, pá, se calhar gostamos mais de interpretar estas personagens em vez dos exércitos. E aí depois descobrem que há um mercado também através dos Lake Geneva Conventions, dos Gen Cons, e que são criados pelo Gary Gygax, e nasce Dungeons and Dragons, que é um tabletop role-playing game, em que basicamente, se nós estivéssemos a jogar aqui, vocês os três seriam os jogadores, eu seria o DM, o mestre do jogo, e estaria com vocês criar uma narrativa conjunta. Basicamente eu traria, é uma espécie de sopa da pedra a nível de contar de histórias, em que eu trago a sopa, a pedra e vá, trago uma batata, algum alho
1: e pedra,
0: sim. E depois dizes, olha, eu tenho aqui um chouriço.
1: Sim, exato. Sim. E depois vais.
0: O Nejati traz uma couve. Catarina traz uma cenoura.
1: Sim, mas o objetivo é só mesmo contar histórias.
0: Bem, o objetivo é.
1: As pessoas juntam-se para inventar uma história em conjunto. Que tem a ver sempre com uma certa mitologia.
0: Sim, mas é assim.
1: Dragões.
0: Não há propriamente um objetivo, não é? Isto é mais um veículo de contar histórias enquanto socializas com pessoas que normalmente gostas, não é? Depois o objetivo varia da história que estás a contar.
1: Não é nada ao início, tu vais descobrindo o objetivo.
0: Tu vais descobrindo. Okay. Sim. Há coisas que são
1: quem
0: mais.
1: Ganha o jogo, ninguém ganha.
0: Isso não existe.
1: Não existe.
0: Não existe ganhar. Não é um jogo de ganhar ou perder. Não é. Então, é um jogo de sorte ou azar, sim. Porque há uma questão de probabilidade, sim, há os dados. Que são os sólidos de Platão mais o D10, que não é.
3: Ou seja, os dados, eu vi aqui umas fotos, são que forma geométrica que aquilo é.
0: Então tens um prisma, tens um octógono, tens um hexágono, tens um quadrado, um icosaedro, que é o de o D20, e o de 12 lados é o.

0: E os outros são mais dedicados a armas. Se for to roll on a big table, usas o D100, que são dois D10s, um para unidades, outro para.
1: Mas a lógica é um. Ou seja, é uma espécie de. É um jogo que é feito para as pessoas contarem histórias que vão ser entrelaçadas com esta lógica de sorte ao azar, que vai dar uma orientação à história.
0: Sim.
1: Certo?
0: Sim, sim.
1: A história pode ir para qualquer sítio.
0: Sim.
1: E portanto, quando é que o jogo acaba? Quando as pessoas dizem que está na hora de ir jantar?
0: Então, tu aí tens basicamente vários formatos. Tens um que é o one shot, que compreende um jogo no mínimo, vamos chamar de 2 horas, se bem que eu nunca vi um jogo de 2 horas.
1: É sempre mais? É sempre mais.
0: Entre 2 a 6 horas, vamos lhe chamar um one shot. Depois tens uma adventure, em que compreende 4 ou 5, 6, 7 sessões. Tens um adventure arc, que já pode incluir várias aventuras, e tens uma campanha, que é algo que começas a jogar e acaba quando as pessoas quiserem. E aí já, por exemplo, quando eu era mais jovem, tínhamos semanais. Hoje em dia já em adulto, com horários de adulto, e toda a gente com quem eu jogo está acima dos 30 e muitos, 40 e poucos, jogamos uma vez por mês.
2: Ok. Mas fazem pausas, ou seja, pausam uma história, vão para casa, imagina, para a semana juntam-se outra vez e continuam onde pararam?
0: Exatamente.
2: É?
0: Sim, sim, sim. Por exemplo, na questão mensal é isso.
2: Ok, ok.
0: Há uma sessão zero em que se cria personagens, o DM, neste caso sou eu no grupo que estou de momento a mestrar, crio uma história baseada mais ou menos naquilo que estou a ler na altura ou naquilo que quero contar. Depois, ao fazer as vossas personagens, vou pegar os vossos backstories.
1: Ah, mas tu é que fazes os nossos personagens?
0: Não, vocês fazem os vossos personagens. Eu posso orientar-vos e posso ajudar-vos, posso pedir algumas coisas, mas quem tem, vocês têm locus criativo.
1: Certo. Mas, por exemplo, faz assim um roleplay. Imagina que eu dava a minha personagem.
0: Uhum.
1: E o que é que tu fazias? Ok, uma personagem é o Zé Tolas, que é mágico, porque tem um pau de Salgueiro e quer ir salvar a sua princesa. Imagina.
0: Ok. What you need me to do?
1: Não faço ideia.
0: Tu estavas a dizer que é essa a premissa que tu querias para a tua história?
1: Isso, imagina. Okay.
0: Tu neste momento o que estavas a fazer seria. O que tu estás a dizer é estás-me a dar um drive para a tua character. Sim, o MacGuffin seria a princesa, isso. O querer salvá-la seria, okay, o teu percurso. Sim. E eu depois ia enquadrar isso dentro da aventura que eu tinha criado.
1: Uhum.
0: Tu ias ter que ter um elo de ligação ao Nejati e à Catarina. Vocês iam fazer uma parte e tu não ias fazer isso sozinho.
1: Okay.
0: E depois há de haver um main quest. Isso que tu tens é a tua main quest.
1: Uhum.
0: Só que um bocadinho como a Odisseia do programa.
1: Sim,
0: anterior,
1: vai
0: acontecer coisas que estão a fazer. Por exemplo, o Nejati diz: olha, eu ajudo-te, mas primeiro temos que ir ali a uma oliveira.
2: Mostrar umas fotos da
1: Tasca. Exato. Não quer fazer ver se vale a pena.
0: Sim.
1: O que é isto?
2: Fica em casa.
0: Isto que está a acontecer em termos de piada é uma coisa que acontece muito quando os jogadores jogam da primeira vez, porque estão a testar os limites da aventura.
1: Certo.
0: E então a primeira vez acaba por ser muito. Eu não quero dizer aparvalhada, mas muito jocosa. Muito à base deste tipo de piadas. E depois, a segunda vez, o pessoal começa a entrar mais na cena, tipo, ok, eu quero uma coisa, quero mais disto, quero puxar mais suminho. A partir da terceira, quarta vez, as pessoas já entram com uma ideia.
1: E as pessoas acabam a fazer roleplay da sua personagem?
0: Sim, sim, sim. Okay. Sim, sim, sim. E depois é uma coisa
2: vestem-se da sua personagem?
0: Eu não posso dizer. Isso é LARPing.
1: LARPing.
0: Live action roleplaying.
1: Ok.
0: Tu podes te vestir para uma sessão normal, mas não é.
1: Podes estar nu, tu.
2: Depende da personagem.
0: Não é propriamente.
2: Depende da personagem.
0: Eu não quero dizer comum ou incomum, mas, por exemplo, eu não o faço. Eu sou mais old school. Não.
1: Tu vais vestidinho?
0: Eu vou vestido, por norma, estou de. Só não estou de boxers porque é um bocado feio, mas estou de. Neste momento, como é verão, é calções, uma t-shirtzinha de manga cava e estou de pé. Há uma mesa de snacks, os snacks são imperativos, toda a gente traz snacks.
1: Claro, estás 6 horas ali e tens de estar a comer qualquer
0: coisa.
1: E álcool?
0: Há props.
2: Não,
0: pode haver álcool, pode haver álcool. Convém haver álcool que é B, no sentido de não convém ficares bêbado enquanto
1: porque
0: estás a
1: jogar. Só estás a dizer snares, não é?
0: Só vais fazer merda e dizer merda assim.
2: Mas se o teu personagem for um bêbado.
0: Isso é.
2: Podes,
0: ok,
2: chegar.
0: Method acting.
2: Yeah.
0: Sim, sure.
2: Tipo, abandonas a tua vida normal para ser um bêbado. Só por...
0: Mas tinhas que conseguir ser. Ter o método.

0: de o Nejati tinha que estar sóbrio e a personagem tinha que estar bêbada. Ou seja, tinhas que continuar a saber o que é que era um D20, o que rolar, o que fazer com a tua personagem, porque não ias prejudicar a narrativa e a tua party.
1: Ok.
0: E possivelmente chatear o teu DM.
1: Ok, não podes estar para além de Bagdá.
0: Sim, para além de Bagdá é um bocadinho.
2: Ou seja, tu que já jogas há muitos anos e que tens muito interesse nisto, e a pergunta que eu estou a fazer é, por exemplo, eu nunca joguei e tenho muita dificuldade em perceber o que é que me podia fazer querer jogar este jogo. As pessoas que jogam, como tu,
0: sim,
2: qual é a magia? Porquê é que isto é tão fascinante? Eu sei que há muita gente que joga e tal.
0: Então, eu já tive uma fase em que eu era caciquista, especialmente quando começamos a fazer os domingos de cada mês, a ensinar pessoas a jogar RPGs.
2: Mas não precisa ensinar, é só o mesmo tipo.
0: Diz?
2: Mas não é preciso ensinar muito, é inventar.
0: Não, era uma espécie de gateway drug kind of situation. Depois veio o Stranger Things e veio o filme da ID e veio Baldur's Gate e agora também com a quinta edição de Dungeons and Dragons got mass produced e passou de ser uma coisa que não era fixe para passar a ser uma coisa muito
2: antes disso já era não era popular, mas era de nicho, mas já era de dentro nicho, do nicho já era uma coisa falada, não é?
0: Sim.
2: Qual é a magia disto? O que é que tu achas? Tu que jogas? Acho que és o único que joga aqui.
0: Não
2: sei,
0: tento convencer ninguém, por exemplo.
2: Já jogaste Catarina?
0: A Catarina nunca jogou, e tem todas as oportunidades para.
2: E porquê é que nunca jogaste? Porque eu nunca joguei porque
0: sim,
2: nunca puxou para jogar.
0: Podes explorar essa parte.
3: Olha, eu sinto que não quero jogar porque tem esta componente da representação do acting. Então eu deixei de apresentar por isso mesmo, que era, chega uma altura que, bem ou mal, acho que toda a gente passa por isto, que é, chega uma altura em que a representação não faz sentido, ou seja, estás em palco e sentes ridículo. Isso vai acontecendo a miúdo, mas há uma altura que já não consegues mais, porque sentes ridículo. Aquilo, fazer teatro, pá, é ridículo, né? Tu estás indo tomar uma personagem e qual é que é o sentido daquilo? Né? Porque é que estás a interpretar uma personagem? Não és tu, né? Para isso é essa. E então, eu sinto que iria transportar em sentimento que me deixou.
1: Que
3: me afastou do teatro, exatamente. Eu acho que é transpor isto para aqui.
1: Isso é interessante. Agora, off topic, isso está-me a acontecer com a música também. Pá.
3: Pronto.
0: A sério?
1: Interessante. É. Pode ficar para outro programa.
2: Não, mas diz.
0: Não.
3: Há um termo específico, desculpa. E se tivesse curiosidade, há um livro da Anne Bogart que fala sobre isso mesmo, sobre esta sensação. Não é uma vergonha, o termo não é vergonha.
1: Não, não é vergonha,
3: mas é uma sensação de estar.
0: A expressão que, entretanto, foi popularizada para outras coisas é giving the ick.
3: Sim, é estar isso, em palco e pensar, o que é que eu estou a fazer? Isto não é real.
1: Exato.
2: Na música, quando estás em palco?
1: Sim, ultimamente, pá, tenho questionado muito sobre isso. E tenho questionado muito o papel das outras pessoas também nos meus projetos. Eu fico tipo, o que é que motiva esta pessoa a estar a fazer isto? Porquê é que estamos aqui a fazer isto, não é? Qual é que é o nosso interesse? E qual é que é o papel que nós temos, por exemplo, com o público? Ou como é que o público nos percepciona? Muitas dúvidas em relação a isso. Não sei se isto é uma fase.
3: Não sei, mas acho que acaba por ser mais ou menos transversal a quem trabalha com artes.
1: Pois.
3: A mim começou no teatro. Volta e meia.
2: Acontece na pintura?
3: Pá, volta e meia acontece-me na escrita. Porquê que eu escrevo? Porquê não escrevo artigos académicos? Isto não vai servir. É um problema que eu gostava de fazer. Um problema que eu gostava de fazer daqui a uns tempos era qual é que é o valor da literatura? Para que é que serve a literatura? É uma coisa que eu gostava de bater aqui daqui a uns tempos. Então começou com essa questão do teatro de, pá, eu não quero fazer mais teatro porque eu não quero estar em cima de um palco porque para mim não faz sentido. O que é que eu estou a dar a outras pessoas? O que é que isto, qual é que é o sentido disto?
1: Mas a ti dava-te
3: alguma
1: coisa? A ti continuava-te a dar alguma coisa? Tipo, gostavas?
3: Pá, não.
1: De fazer, deixaste.
3: Cheguei a um ponto, já não gostava.
2: Já não gostavas e automaticamente o teu cérebro começa a dizer, se isto não tem uma valência emocional, então é um bocado pateta, é um bocado estranho.
3: Pelo menos na representação, que era a minha área, eu senti, ok, agora eu sou esta pessoa, esta personagem, já não existia a Catarina, mas havia uma altura em que já só havia a Catarina a representar um personagem. Não sei se me faço entender.
1: Sim, já deixava de ser só personagem.
3: O personagem existia enquanto entidade própria no início. Só que depois foi começando a surgir a Catarina a representar essa tal entidade.
1: Será que isso,
3: então havia falsidade por trás dela.
1: Pois, mas será que isso é porque há uma consciencialização muito grande daquilo que uma pessoa está a fazer?
3: Talvez.
0: Sim.
1: Eu acho que é isso.
0: Being overly in the moment.
3: Não sei.
1: Ao contrário, é tu pensares demasiado sobre o assunto. É começares a, se calhar, a problematizar. É uma espécie de superego. Tipo, tu estás a olhar para a coisa assim de uma distância.
0: Ou seres demasiado meta?
3: Sim, às vezes acontece muito isso. Não sei se já fizeste esse exercício ou se acontece que é chegar a um certo ponto em que a sensação que me dá é que tu saias do teu corpo e consegues ver-te a fazer aquilo.
1: Sim, exatamente.
3: E é ridículo.
1: Sim, penses,
3: qual é que é o
1: fora.
3: Sentido disto?
1: É ver de fora. Sim.
3: Pronto, e na literatura, como estás a dizer há pouco, acontece-me isso, que é, eu não escrevo artigos científicos, académicos. Portanto, não ajudo propriamente ninguém a ter um conhecimento sobre qualquer assunto ou qualquer tema. Então, para que é que serve escrever uma história?
2: Mas, por exemplo, imagina que sabias que ias publicar essa história. Mudava?
3: Não.
2: Ok, não sei se... Okay. Porque é assim... Bem,
3: ok, vamos falar num escritor que toda a gente gosta, que admira. O Saramago, pá, belíssimo escritor. Mas o que é que ele ensina? As histórias dele, a trama dele.
2: Estás a dizer isso de uma lógica para nós discorrermos sobre isso? Porque
3: é sim, para vocês, não é? Para vocês perceberem o que é sair sim. do corpo e olhar para a coisa sim, de forma sim, objetiva. O que é aquilo? Isso.
2: Ok, se falássemos sobre a valência da literatura, muito, não é? Põe-te em cenários, visitas estados de alma e por aí fora. Mas eu percebo que estás a falar na lógica do autor.
3: Sim, em termos pragmáticos, o que não é palpável?
2: Não, não é.
3: É isso que eu sinto quando me diz, olha, vem jogar. Pá, não consigo.
0: A questão aqui, e isso me permites, é verdade que pode ter uma vertente. Eu acho que isto depois também tem a ver com o tipo de jogador que tu queres ser na mesa. O DM, acho que tem que ser um bocadinho mais jack of all trades. Tem que saber fazer piadas, fazer vozes, interpretar um bocadinho a nível teatral, certo? E
2: mas,
0: saber improvisar.
2: Mas é possível jogar Dungeons and Dragons sem ser nada teatral?
0: Enquanto jogador, sim.
2: Okay.
0: Sim, e há pessoas na mesa... que eu já vi várias vezes que são assim, que estão lá. Há pessoal que é mais orientado para a matemática, a probabilidade, as mecânicas. Há o pessoal que é só virado para o roleplay, que só está lá para contar a história. Há pessoas que só estão lá para a teatralidade. E há pessoas que estão lá um bocadinho no meio disto tudo. Ou seja, uma espécie de coisa. Mas isto que a Catarina já disse de cair no ridículo, eu senti isto no teatro. Nunca senti isto na música. Quer dizer, senti na música, mas sempre a fazer coisas que não queria fazer. Nunca. Quando estava a fazer coisas que eu gostava, efetivamente não sentia. Mas é isso, é o cair no ridículo. Agora, enquanto DM, nunca senti. Enquanto jogador da ID também, se eu estiver a gostar daquilo que estou a fazer, não, porque é um bocadinho
2: mas
0: quem corre por gosto.
2: Sim, mas volta à pergunta que estava a fazer, ou seja, qual é a grande magia da ID? Ou seja, já percebemos que é uma coisa muito criativa. O que é que tu achas que move um jogador estar a fazer uma campanha?
0: Há bocado acabei por não responder, mas o que eu estou a dizer é que eu antigamente tinha todo um discurso porque eu queria vender o peixe. Hoje em dia já não sinto que eu tenho que fazer. Vou fazê-lo para ti, porque obviamente estamos a fazer rádio, isto é um produto para ser consumido por ouvintes. E o programa não é só para nós, mas eu já não sinto que tenho que convencer, tanto que com a Catarina não houve uma insistência, houve uma conversa de, olha, se alguma vez quiseres jogar, as portas estão abertas, se não quiseres, estás à vontade. E ela ajuda-me de outras maneiras, ajuda-me a preparar a sessão, faz os props. Ela é muito boa em caligrafia e em lacre e faz uma série de coisas muito fixe que eu depois dou aos jogadores. As pessoas ficam, uau, está buena fixe, foste tu que fizeste. Eu, não, é Catarina. A verdade ou mentira, Catarina?
2: É mentira.
0: Não posso. Estás a abanar a cabeça, mas é
3: mentira.
0: Errado.
3: Mentira.
0: Sim. E o que é que eu te posso dizer? Opa, para mim é um escape, é escapism, se tu gostas de escrever e se gostas de...
1: Tu apontas a história? Vai-se escrevendo?
0: Sim, eu tenho vários apontamentos digitais, físicos, imagens, mapas. Criei uma cidade que já tem mais de 10 anos, que está populada por mais de 50 NPCs, que são non-playable characters, que se chama Stackstone.
2: Que é um non-player character?
0: Repete as palavras e ouve o que estás a dizer.
2: É um personagem que não entra na... Tipo,
0: é não jogável. Não, não, ele entra. Só que é interpretado pelo DM. Não é jogável por ti. Tu és um playable character. És um PC.
2: Sim,
0: ele é um NPC.
2: Sim.
0: Um non-playable character.
2: Okay. Paulo Raimundo também é um PC.
0: Diz?
2: Paulo Raimundo.
0: O Paulo Raimundo?
2: Sim.
0: Está bem.
1: Mas e jogos de mímica? Vocês gostam? Catarina, tu jogarias aqueles jogos de mímica?
2: Que é tipo Pictionary?
1: Sim, essas cenas.
3: Não, se for jogos, sei lá, depois de jantar, não serão, sim, jogo.
1: Sim, vocês também?
2: Eu não, não é a minha cena.
1: Eu não gosto nada.
2: Também não gosto muito.
1: Pelo mesmo motivo de começar a achar. Quando era
0: mas esses jogos de mímica, estás a falar de charades?
2: Pictionary.
1: Sim, por exemplo, olha, a tua palavra é mamute e tu tens que fazer com que o resto do pessoal adivinhe que és um mamute.
0: Isso cai na mesma cena do ridículo. Mas I'll do anything for a good laugh and for like bonding.
1: Não sei, às vezes acho que é esta coisa do ridículo que é.
0: Pá. Certo, mas imagina, eu acho que também. Tu crias alguma, tal como num grupo de teatro, numa banda, também em Dungeons and Dragons existe isso, ou em qualquer TTRPG, à volta de uma mesa, tu tens de criar uma. You have to break the ice,
1: dinâmica,
0: e depois tens de criar uma dinâmica, certo? Uhum. Não, estávamos a falar no episódio atrás sobre tomar banho todos nus.
1: Uhum.
0: Se calhar neste momento tomar banho todos nus seria um pouco desconfortável, mas daqui a dois ou três episódios já vamos tomar banho todos nus até.
1: Exato. É só irmos todos a um festival.
0: É? Sim, eu acho que sim. As coisas têm o peso que nós lhe damos.
1: Não, sem dúvida.
0: Talvez sóbrio custe um bocadinho. Bebe um copo. Já não custa tanto.
1: Certo.
0: Obviamente que isso vai ser uma bengala social. É. Se é saudável, possivelmente não. Mas, opá, às vezes eu há coisas que sóbrio abomino e bêbado sou pau para toda a obra. Da ideia, felizmente, não preciso estar alterado de forma nenhuma. Aliás, mas, se é até nem convém.
2: Mas tu achas que as pessoas que jogam é um bocadinho nesta lógica de conviver com uma certa, com um certo móvel, digamos assim. É isso?
0: I really like to tell stories. Certo. I also like the sound of my own voice. And I like to kind of have like a circle of friends to play with. E Dungeons and Dragons gives me all of that.
2: Okay.
0: It takes all the boxes for me. Gosto de fazer vozes, gosto de fazer piadas estúpidas, gosto de interpretar coisas, gosto de contar uma história em conjunto. É para mim extremamente motivador. Não é para todos.
2: Eu digo isto, já falámos sobre isto.
0: Sim.
2: Eu não tenho, não consigo ter nenhum apelo para jogar Dungeons and Dragons.
0: E não tens que ter.
2: Não, também.
0: Atenção, eu digo Dungeons and Dragons, mas existem vários tabletop role-playing games, inclusivamente já foram utilizados de várias formas em psicoterapia e.
2: Sim.
0: É role-playing.
2: Sim,
0: não?
2: É role-playing.
0: Se não tiveres nada que te traga para os RPGs, that's ok.
2: É isso, ou seja, eu às vezes penso muito, e até é interessante ter trazido este tema. Que é tentar pôr, eu tento me pôr na pele de ti, que és uma pessoa que gosta de Dungeons and Dragons. E o que é que acontece aí? Ou seja, o que é que. E estás-me agora a explicar, ou seja, tu gostas de estar com este tema, não é? A conviver com as pessoas e a contar uma história.
0: Eu gosto, eu preciso de Dungeons and Dragons. Se não
2: pois
0: tiver...
2: essa parte é que eu já não percebo. Porquê é que precisas?
0: Opa, porque it gives me shit that other things don't. Eu se não jogar um mês, não fico doente, mas. Fico triste.
2: Uhum.
0: Pá, aquilo preenche-me ali uma série de coisas, de dopamina e
2: eu não queria monopolizar, mas por exemplo, eu nunca joguei muitos jogos de computador, mas jogava Football Manager, quando eu era treino.
0: É um role-playing game.
2: Yeah. E o que é que me acontecia quando jogava?
0: Tens Fantasy Football, by the way.
2: Sim,
0: tens...
2: mas o que é que eu fazia? Eu começava a contar a história de eu enquanto treinador.
0: Então tu gostas de role-playing games?
2: Yeah, eu ia para a cama a pensar e agora ele, não sei o quê, e as conferências de imprensa e quem é que é este treinador e como é que é.
0: Existem tabletop role-playing games à volta disso.
2: Portanto, seria, é o mais perto que eu faço de um...
0: Não é o mais perto, tu estás, estás efetivamente, isso é um role-playing game.
2: Certo, só não tem esta parte mais mística e tal que parece...
0: Mas imagina, tu, eu falo da ideia, tu imaginas o quê? Imaginas logo um...
2: De dragões e fadas. Exato. E...
0: Porque
2: e,
0: o próprio nome diz Dungeons and Dragons, não é? Pronto. E magos, tens e reis, setting e high fantasy. E... Mas tu tens todo e qualquer setting...
2: Mas pode ser
0: possível
2: tipo
0: imaginário, sim, dentro de tabletop role playing games.
2: Tipo de pode ser histórico. Detetive século XXI?
0: Sim. Okay. Pode ser futurista.
1: É assim tão versátil?
0: Pode ser, sim, sim, sim. Sim. Pode ser em 1921. Existe um setting no 1921 que é de Call of Cthulhu, que a abreviação é COC. COC. Que é inspirado na Lovecraftian Mythos. Em que, by base, tu és um investigador normal. E para ser investigador não tens que ser um investigador. Pode ser simplesmente
2: tipo
0: o padeiro.
2: Games, tipo
0: o padeiro começou a ver sangue no pão e começa eróticos. A ir por aí. Diz?
2: Pode haver um role-playing game erótico.
0: Claro que sim. Sim,
1: já estás interessado?
2: Agora
0: sim, sim, sim, sim, sim, sim, sim. Há pau para toda a obra, há de todo o género. Há futurista, há histórico, como eu estava a dizer. Há cenas de piratas, há cenas de like Ancient Egypt, há Cosmic Horror,
2: tudo.
0: Sim. Por exemplo, no Rádio PG, para falar de alguns dos sistemas que nós jogamos um que se chama Paranoia. Paranoia é inspirado no 1984 e no Admirável Mundo Novo, em que tu és uma pessoa que tem, acho que são 6 clones. E se tu morres, tipo, nasces tipo um novo clone. Puptal by a vet, sim.
1: Tipo assim.
0: E estás a viver dentro de 1984. Estás a viver para o Big Brother, exatamente. Jogamos o Call of Cthulhu, jogamos também Dungeons and Dragons, jogamos um que se chama Fiasco, que é muito cinematográfico. É muito inspirado nos Coen Brothers. Uhum. Esse tem pouco dado, mais narrativa, em que, e é muito teatral esse, em que tu crias basicamente uma história em que basicamente o pessoal à tua esquerda é o teu antagonista, o pessoal à tua direita é o teu aliado. Esquerda antagonista, direita aliado. Esquerda antagonista, direita aliado. Depois fazem 3 cenas e vais envolvendo assim.
2: Tens ideia de quantas pessoas jogarão em Portugal Dungeons and Dragons? Fazer nenhuma.
0: Há
2: encontros?
1: É uma cena muito grande.
0: É, hoje em dia já é uma coisa muito grande.
2: Há encontros?
0: Sim,
2: tipo,
0: sim, sim, okay. Sim. Hoje em dia já é muito grande. Começamos quando a coisa era pequenina, quando nós estávamos a jogar. A importância do Loreto 3, e voltando outra vez, é o facto de ser um epicentro. Quando havia meia dúzia de macacos em Lisboa, meia dúzia de macacos no Porto, havia cá meia dúzia de macacos em Coimbra que estavam a dar cartas e que falavam com essas pessoas e que jogavam e que se mantinham a par das coisas.
2: E encontros a nível internacionais, tipo os americanos com as coisas.
0: Claro, claro. Este Geneva Convention, este Lake Geneva Convention, é um desses encontros.
1: Parece que há um grupo em Coimbra que chama-se Bardos do Montego.
0: Sim.
1: Não conheces? Não? Não se pode falar sobre isso?
0: Não, conheço. Só não.
1: Ok.
2: Não curtes. Não queres tomar posição.
1: Sem
0: vou-me abster de comentários.
1: Muito bem. Porquê que vocês foram cancelados?
0: O nosso programa foi cancelado porque.
2: Silêncio na rádio.
0: Na altura, não, estava-me só a pensar. Na altura, corria o ano de 2017. Na grelha de verão, para a qual nós já tínhamos gravado programas e já estávamos com o slot na grelha, houve uma revisão qualquer e queriam pôr um programa, se não me engano, que era do próprio diretor de programas.
1: Oi?
0: Yeah. Eles não compreendiam o que é que nós estávamos a fazer a nível de rádio. E nunca tinham ouvido o programa, também não queriam tentar perceber, e foi tipo, olha, este programa é sobre o quê? E nós explicamos. Sendo que o programa já estava há 3 grelhas. Há 3 grelhas? Não, há 4. 6? 6 grelhas. Ah, pois, pá, mas eu não percebo isto, não sei o quê, não sei se há grande...
2: auditório?
0: Sim, para isso na rádio. Estamos a falar de uma altura em que a rádio era altamente cobiçada aos slots. Nós éramos sempre ao sábado. Aquilo foi... mas disseram-nos, mas continuem a gravar. E depois, quando chegou a altura de... quando saiu a grelha, não estava lá o rádio, peguei. E foi assim que nós descobrimos que o programa não tinha entrado na rádio.
1: Então não foram bem cancelados, foram excluídos.
0: Não, fomos... o programa foi cancelado porque não entrou.
2: Uhum.
0: E nós depois continuamos a gravar por nós. E depois...
1: E nunca mais voltou à grelha?
0: Diz?
1: Mas voltou à grelha.
0: Voltou. Voltou logo a seguir, porque nós não acabamos de gravar. Falamos com o diretor de programação, ou seja, esse diretor de programação fez a grelha de verão. Entrou logo o novo diretor de programação. Nós fomos falar com ele e dizer: olha, temos este programa, ouve primeiro a ver se gostas. E depois diz-nos qualquer coisa. Ele ouviu e disse: olha, isto é do caraças, isto é incrível. Porque até em termos radiofónicos, acaba por ser uma espécie de uma radionovela.
1: Pois é, isso que eu estava a pensar, dar uma história em rádio.
2: Que é um sonho que eu tenho de rádio, era fazer uma rádio novela.
0: Sim, mas isto é efetivamente uma rádio novela. Acaba por ser uma rádio novela. O live play, sem a parte dos dados, é uma rádio novela. Especialmente se não te focares muito em combate, ou se fizeres uma narração de combate de forma mais emotiva. Acaba por ser uma rádio novela, sim.
1: Ok. Quanto tempo é que teve esse programa no ar? Foi durante a greve?
0: 2015 até 2019.
1: Ah, ainda foi bastante então.
0: Sim, sim.
2: Mas por exemplo, tu pões aqui, tipo, a da Mitch Walker campaign é uma história.
0: Mas então, uma campanha é, sim, é uma história.
2: Que tu inventaste.
0: É tipo uma saga, não foi eu.
2: E que tu segues, podes ficar nessa história e.
0: Essa é mestrada por Nuno Galhardo. Okay. Isso é criado em 2021, a quando da pandemia. É baseado no módulo de Eberron e Mist Walkers é o nome da party que nós depois demos o nome à campanha. Há muitas campanhas que acabam por ter depois o nome da party em si, quando não são campanhas.
2: Estas histórias, por exemplo, tu exportas, tipo, olha a malta dos Estados Unidos queria pegar no Stackstone Chronicles e pega?
0: Pode-se, neste caso, falarem comigo. Essa é 100% minha. Porque depois disto tens material editado, que são prefabricated stories.
2: Tu compras?
0: São as prefabs.
1: Pés autorização, não é? Não? Gamas. Roubas? Ah,
0: okay. Eu hoje em dia compro. Mas quando em 2014 não comprava. Sacava o PDF e siga para bingo. Também tens o Drive-Thru RPG, onde podes sacar coisas que há pessoas que escrevem e metem, paga o que quiseres, e podes pagar 0.00, né? E fazes download do PDF na mesma. E a partir daí, nessas, tu tens uma história já com uma narrativa pré-estabelecida, com NPCs, com possíveis outcomes, e vais por aí. Depois também tens uma espécie de híbrido, que é pegas uma aventura e misturas um bocadinho das tuas coisas lá para dentro, e depois tens uma espécie de sandbox, que é open world.
2: Uhum.
0: E depois tens crias tu uma história e vais para aí. Depois o que há a evitar dentro destas histórias é o railroading, ou seja, o imagina que tu estavas a jogar e dizias eu quero ir para a esquerda, e eu dizia não, tu lembraste agora que querias ir para a direita. Eu, não, mas eu quero mesmo ir para a esquerda. Nope! Estás na
2: isso
0: direita.
2: Acontece?
0: Já estás... Opa, acontece quando as pessoas querem forçar um ponto na história. Que há maneiras de fazer isto que faz sentir com que as personagens estão envolvidas e que não estás a comandar os teus jogadores. Porque há DMs que deviam ser escritores. Porque querem contar uma história sozinhos. E há DMs que são collective storytellers.
2: Ok. Que isto que é o tipo, é a cena de Dungeons. Achas que o gabinete de André Ventura foi depois de um jogo de Dungeons?
0: Espero que não, mas também há uma vertente de table. Dá para fazer roleplay de coisas nazis, sim. Okay. Existem
1: isso já interessa mais, se
0: tabletop roleplaying games de Segunda Guerra Mundial, por exemplo. Guerras napoleónicas.
1: Em que o gajo só fala alemão.
0: O wargaming começa muito à base de batalhas. Gettysburg, Waterloo,
1: Guerra Civil Americana,
0: D-Day. Sim, sim, sim, sim.
2: É muito. Eu gosto deste assunto porque.
0: Hashtag Brigantine é
2: mito. É um assunto muito diferente daquilo que eu consigo perceber e empatizar. Eu agora estou a perceber um bocadinho mais e obrigado.
1: Vocês não alinhavam num joguito um dia desses para fazer um.
2: É difícil, eu não tenho nenhuma.
0: Acho que podiam tentar. Não temos que
1: levar. Para fazer um programa seria engraçado porque nós não vamos perceber nada.
0: Acho que teríamos de jogar primeiro um fora e depois um
3: programa. Fizemos um programa uma vez e foi.
0: Não, fizemos 5 minutos e depois vocês cagaram.
3: Foi só
2: um bocadinho.
0: Não. Foi no Café Olé. Eles fizeram, e por acaso não era tabletop role playing game isso. Estávamos a fazer um livro de Fighting Fantasy, que são os livros que aparecem mais ou menos ao mesmo tempo que Dungeons and Dragons, um bocadinho depois, que eram Choose Your Own Adventure Books.
1: Uhum.
0: Que eram livros muito populares nos anos 80, em que tu fazes uma personagem e depois dizes, ok, chegas ao pé da porta X, escolhes.
2: Isso, eu tinha vários livros desses.
0: Sim.
2: Sim. Tinham vários fins e vários percursos.
0: E vais
2: para.
0: Exatamente.
2: Sim, eu tinha
0: O livro que eu tenho desses é o primeiro da Fantasy Flight. Da Fighting Fantasy. Fantasy Flight, era uma editora de tabletop role playing games. Conhecida muito por End of the World Apocalypse e também por lançar um sistema de Star Wars. E eu levei o Warlock of the Firetop Mountain. E eram 2 horas, iam ser 2 horas destes dois gajos a jogar.
1: Warlock?
0: Warlock of the Firetop Mountain.
1: O Charlie Sheen, quando estava em quantidades de cocaína, começava a dizer que ele era um Warlock de Marte. Pronto, é o que eu tenho a dizer sobre.
0: Ok,
1: pronto.
0: A Martian Warlock.
2: Eu jogava Dungeons and Dragons.
1: Só na cabeça dele, só assim.
2: Não, mas eu estou disponível para jogar um jogo para experimentar.
0: E este senhor criou um bêbado, se não me engano,
2: sei lá,
0: que era o Jetas. E a Catarina criou a Carmelita, acho eu, que era uma freira que lutava com os bordões do.

0: Não, peguei no meu livrinho.
1: E
0: não, só nunca mais toquei no assunto, porque depois falei com a Catarina, tu gostaste? Ela disse, ah, nem por isso. Eu perguntei, Franklin, tu o que é que achaste? Tu, ah, uma merda. Eu, ok. Tá, obrigado pela sinceridade.
1: Que honestos, pá.
0: Não vou dar pérolas a porcos. Não vos estou a chamar a porcos. Não vos estou a chamar a porcos. Nem estou a dizer o que eu faço é pérolas. Agora, eu acho que é uma coisa que é um bocadinho como o amor. If you have to force it.
1: Pois é, isso, mas, é sério, eu sinto isso. Mas eu estou a experimentar, posso.
0: Sim, opa, eu acho que todas, há um RPG para toda a gente. Há um tabletop role playing game para toda a gente.
1: Qual é o teu preferido? Qual é a tua história preferida? Aquela que tu mais te envolveste, tu mais gostaste?
0: O que eu já joguei?
1: Já jogaste, o que tu jogaste, sim.
0: Então talvez vá por personagens. Opa, uma vez eu joguei uma. Tenho uma história particular. Eu só tive, efetivamente, uma personagem em Dungeons & Dragons que faleceu. Que faleceu e ficou morta.
1: Isso pode ser eu. Dá-me trabalho.
0: E essa personagem gostei muito. Eu estava a jogar um jogo. Era um prefab, ou seja, era um módulo da Wizards chamado Horde of the Dragon Queen. Estava a jogar com uma personagem que se sacrificou para salvar. Aquilo não é suposto, existe essa possibilidade. Há uma parte aquela, durante uma invasão dentro de uma vila muralhada, de pessoal que está a matar, a violar e pegar fogo a coisas.
1: E tu estás lá
0: com uma pequena resistência e milícia a tentar fazer frente a alguém que está overpowering para caraças. Portanto, é muito à base de pegarem refugiados, levá-los para um campo e tentar protegê-los nesse campinho. E há uma dada altura em que eles aparecem com umas crianças, uns NPCs com os quais tu já falaste, e estão todos ajoelhados, encapuçados. Estão umas crianças, uns velhotes. E está um filho de uma pessoa com quem tu tens um affair, mas uma relação platónica.
1: Affair platónico.
0: Não. You just have a connection to that person. E o mau, vamos lhe chamar neste caso, que é uma má, diz: ou vem cá alguém lutar 1v1 contra mim. Ou estas pessoas vão morrer só todas. E depois eu vou-me embora, de qualquer das formas, ou mato estas 5 pessoas, ou vem cá alguém lutar contra mim. Sabendo quase a esta altura do campeonato que é a certain death. Porque tu estás a nível 2 e esta personagem é tipo um CR, que é um
1: que isso quer dizer,
0: challenge rating. Diz? Nível 2. Então tu tens níveis. Começas a nível 1, tens de ter nível 2, nível 3, podes ir até nível 20. Diz?
1: O que é a diferença entre estar no nível 2 e nível 4 ou 6?
0: São as tuas habilidades, o teu XP, as coisas que sabes fazer, a maneira que a tua personagem desenvolve.
1: Mas a dizer, eu sou de nível 53?
0: Não há nível 53.
1: Sim, mas percebeste, nível 8.
0: Diz desculpa?
1: Tipo, entrar, olha, eu quero jogar este jogo, mas esqueci nível 8.
0: Para ti seria difícil porque nunca experimentaste isto antes. Portanto, eu aconselharia sempre começar a nível 1.
1: Mas o que acontece se eu disser que quero nível 8?
0: Eu não vou mestrar para ti.
2: E quanto é que se paga? Quanto é que se paga?
0: A mim nada. Não.
2: 20 paus mesmo, 20 paus.
1: Então, isso é que eu não percebo, que é. Isto é muito aberto, mas eu queria ser o gajo bada poderoso com bada skill.
0: Começas do zero, podes chegar lá, mas começas do zero. Começas como o bada merdas da aldeia.
2: Não queria aqui dinâmicas de poder.
0: Podes começar como um nobre, podes começar. O teu background é o que és. Agora, a classe diz. Não, poderoso. Normalmente tu não começas assim. É o monomito, é a viagem do herói.
1: Mas aqui isto é.
2: Depois, por isso é que o pessoal se chateia uns com os outros, provavelmente. Não é?
0: Porquê?
2: Chega um gajo e diz que queres ser nobre e tu não, nada.
0: Não, nobre pode ser.
1: Não, poderoso. É aqueles gajos de nível 6.
2: Isso.
1: Quer ser nível 6, senão não jogo.
0: Então não jogas.
2: Sim, porque é que eu não posso ser nível 6?
0: Podes ser, mas vais arranjar outro mestre porque tu nunca jogaste na vida e vais ter.
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0: pá, como é que é aquela música que é assim?
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0: 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Como é que se chama?
1: Não sei, só ouça Hulk.
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